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1: 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Olá, viva, muito bom dia. Manhã de segunda-feira na Marginal. Primeiro, olhar nas notícias com a Sofia Simões. Bom dia.
2: Muito bom dia. Os Estados Unidos voltaram a atacar o sul do Irão. Os ataques visaram sistemas de radar e controle de drones, apesar do cessar-fogo em vigor entre os dois países. Segundo o Comando Central do Exército dos Estados Unidos, em comunicado na rede social X, as operações foram realizadas em resposta a ações agressivas do Irão, incluindo o abate de um drone norte-americano que operava em águas internacionais. Os trabalhadores da Agência para a Integração, Migrações e Asilo começam hoje uma greve de 4 dias. Em causa está a persistência de problemas estruturais que afetam gravemente os trabalhadores e o funcionamento dos serviços. Segundo o Sindicato dos Técnicos de Migração, o governo não tem tomado medidas eficazes que garantam dignidade, estabilidade e valorização das funções dos técnicos de migração, lamentando o incumprimento de compromissos assumidos. A paralisação dos trabalhadores da AIMA vai decorrer hoje, amanhã e quarta-feira, e depois na sexta-feira, já que quinta-feira é feriado. O governo retoma hoje as negociações com as associações socioprofissionais da GNR e sindicatos da PSP. Depois de uma primeira reunião de apresentação, o ministro da Administração Interna, Luís Neves, reúne-se esta manhã com as associações da Guarda Nacional Republicana e à tarde com os sindicatos da Polícia de Segurança Pública, que têm direito à negociação com o governo. O presidente da Associação Sindical dos Profissionais da Polícia avançou à agência Lusa que o objetivo é dar seguimento ao acordo assinado em julho de 2024 entre o governo e as estruturas da PSP e da GNR, que ainda não foi cumprido. Em causa está, segundo Paulo Santos, a tabela remuneratória, suplementos e estatuto profissional. Na semana passada, Luís Neves afirmou que nas reuniões com os sindicatos e associações profissionais da PSP e da GNR será discutido as melhorias das condições de trabalho e remuneratórias. Começa esta segunda-feira a fase Charlie do dispositivo de combate a incêndios rurais. Durante o mês de junho há um reforço de meios que voltará a ser aumentado durante a fase delta, que decorre nos meses de julho, agosto e setembro. Nessa altura vão estar no terreno mais de 13 mil operacionais, quase 3.500 veículos e 78 meios aéreos. Com as previsões a apontarem para condições climatéricas favoráveis à ocorrência de fogos, o dispositivo da sub-região de Coimbra, assim como o de todo o país, vai ser reforçado. As crianças portuguesas passam em média 38 horas por semana em estabelecimentos de ensino. Os dados da base de dados estatísticos por data divulgados hoje a propósito do Dia Mundial da Criança colocam Portugal entre os países onde a escola ocupa mais tempo. Ao longo dos 5 dias úteis da semana, a partir dos 3 anos, as crianças passam quase um terço de todo o seu tempo na creche, em infantários ou na escola. Até aos 3 anos de idade, o número é ligeiramente mais baixo, são cerca de 36 horas, mas mantém-se acima da média europeia, que ronda às 30 horas e meia. Mais de 1.900 toneladas de alimentos foram recolhidas pela campanha do Banco Alimentar contra a Fome este fim de semana, número avançado pela Instituição de Solidariedade Social, mais 2,5% do que na mesma campanha que decorreu o ano passado. Em comunicado, a presidente da Federação Portuguesa dos Bancos Alimentares, Isabel Juné, considerou que o aumento é expressão da sempre reiterada e genuína solidariedade manifestada pelos portugueses. A campanha do Banco Alimentar envolveu cerca de 40 mil voluntários em mais de 2 mil superfícies comerciais em todo o país. Os produtos vão ser agora entregues a 2.400 entidades beneficiárias.
1: 4 minutos depois das 7. A Sofia Simões, aqui na Marginal, regressa com um novo olhar às notícias desta manhã pelas 7:30. Eu sou o Luís Talete e nós, como sempre, nas próximas 5 horas passamos o dia juntos.

7:30, Bent Along de Ken Devon, para começar então esta manhã de segunda-feira. Sempre com a música mais perto do mar, nas próximas 5 horas, com o Luís Talete, então, aqui pela Marginal, num Back to Life, Back to Reality. O fim de semana é esse, já lá vai, e já não há mesmo volta a dar. Daqui a pouco vamos saber como é que anda o trânsito ao início desta manhã, num dia de segunda-feira em que o céu vai andar pouco nublado ou limpo, embora períodos com mais nuvens até o início da manhã e depois lá mais para o final do dia. Hoje o vento anda por aí, fraco a moderado, por vezes forte, com rajadas até 60 km hora, mais para a tarde e em especial no Cabo Raso. Um dia de segunda-feira com menos calor, há descida na temperatura máxima, ainda assim, hoje a previsão aponta 27 graus, máxima para Lisboa, esperam-se 26 graus de máxima em Cascais.

12 minutos já lá vão depois das 7. Hampton Jones passaram pela Marginal nesta manhã de segunda-feira. Hampton Jones, ele que tem por aí coisas novas para mostrar. E eu vou então destacar isso ainda durante esta hora. Portanto, ainda vamos falar dele aqui na Marginal antes das 8 da manhã na Avenida. Antes disso ainda vamos espreitar, não tarda nada, a nossa música da semana. Para já vamos lá então a esse primeiro olhar ao trânsito nesta manhã de segunda-feira. O dia está a começar dentro do habitual, sem filas, sem qualquer problema, quer na Marginal, quer na A5. Já com mais complicações, no IC19, habitual a esta hora, em direção a Lisboa, alguma lentidão de Terceira até à Amadora. Segunda circular e A1 sem problemas, A2, a fila está na segunda ponte do Feijó, até à ponte 25 de Abril. Começa assim então no trânsito esta manhã de segunda-feira, em direção a Lisboa, alguma lentidão de Terceira até à Amadora. Segunda circular e A1 sem problemas, A2, a fila está na segunda ponte do Feijó, até à ponte 25 de Abril.

A cara com 18 minutos depois das 7, um ótimo dia de segunda-feira. Esta é a Marginal, sempre com a música mais perto do mar. Temperaturas a esta hora, 17 graus em Lisboa e Cascais.

0: 7h21, tocamos Heaven de Otis Kane e já daqui a pouco fica prometido, está aí a nossa música da semana.
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0: 7h26, dificilmente arrancava melhor esta manhã de segunda-feira. Let's Stay Together, o bote está dado, não pelo original de Al Green, mas na versão incrível de Tina Turner. Começa agora também então o grande destaque para esta semana em Test Drive. Está aí a nossa música da semana para ouvir até sexta-feira.
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2: Junho começa no Test Drive com os Party Pupils, que pegaram num clássico absoluto do Yacht Rock e deram-lhe vida nova. Baby Come Back com Mayer Hawthorne recupera o êxito dos Player de 1977 e transforma-o numa viagem entre house sofisticada, disco moderna e nostalgia californiana. A escolha faz sentido num projeto que vive precisamente da reinvenção elegante da pop e soul vintage.

0: Bom dia, são 7:30, está então a nossa música da semana para ouvir em destaque aqui pela Marginal, em Test Drive, de hoje em diante, até à próxima sexta-feira. O destaque vai então para essa nova versão da canção Baby Comeback, o original do grupo Players, que foi reinventado pelos Party Peoples, com a colaboração ainda de Marathon. No dia de hoje, o destaque vai para as origens desta ideia, proposta para ir ouvindo ao longo da semana, então, aqui no Test Drive da Marginal. Voltamos a informar de síntese às notícias desta manhã com a Sofia Simões. Bom dia.
1: Muito bom dia. Começa esta segunda-feira a fase Charlie do dispositivo de combate a incêndios rurais. Durante o mês de junho há um reforço de meios que voltará a ser aumentado durante a fase Delta que decorre nos meses de julho, agosto e setembro. Os trabalhadores da Agência para a Integração, Migrações e Asilo começam hoje uma greve de 4 dias. Em causa está a persistência de problemas estruturais que afetam gravemente os trabalhadores e o funcionamento dos serviços. O governo retoma hoje as negociações com as associações socioprofissionais da GNR e sindicatos da PSP. Depois de uma primeira reunião de apresentação, o ministro da Administração Interna, Luís Neves, reúne-se esta manhã com as associações da Guarda Nacional Republicana e à tarde com os sindicatos da Polícia e de Segurança Pública, que têm direito à negociação com o governo. Portugal é dos países da União Europeia com menos crianças. No Dia Mundial da Criança, que se assinala hoje, a Fundação Francisco Manuel dos Santos, através da Pordata, faz um retrato das crianças com menos de 12 anos. São cada vez menos, passam muito tempo na escola e 1 em cada 10 vive em famílias monoparentais. Termina esta segunda-feira o prazo para as matrículas na educação pré-escolar e no primeiro ano do ensino básico, relativas ao ano letivo de 2026-2027. As escolas deverão divulgar as listas de crianças e alunos inscritos até ao próximo dia 16. Mais de 1.900 toneladas de alimentos foram recolhidas pela campanha do Banco Alimentar contra a Fome este fim de semana, número avançado pela Instituição de Solidariedade Social. Os Estados Unidos voltaram a atacar o sul do Irão. Os ataques visaram sistemas de radar e controle de drones, apesar do cessar-fogo em vigor entre os dois países.
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0: Bom dia, são 7h36 com Bruno Mars a trazer I Just Might. Daqui a pouco vamos ter uma pequena surpresa pela Avenida Marginal, nesta hora que ainda vai olhar os jornais lá para as 7h50 com a Sofia Simões. Para já, em especial, claro, para quem anda na estrada, ao início desta manhã, vamos lá então saber como é que está o trânsito. A Marginal mantém-se sem problemas. A A5 é que já tem fila de Cascais para Lisboa, junto à Ribeira da Laje até Miraflores, e a fila repete na descida do Monsanto. No IC19, de Sintra para Lisboa, fila do Cacém à Amadora, lentidão de Alfragide a Pinamanique. No sentido Benfica a Aeroporto, abrandamento na segunda circular, a partir das Torres Lisboa até ao Campo Grande. Já em direção ao Benfica, abrandamento entre Sacavém e Encarnação. Também com abrandamento na A1, entre Valfigueira e a Bobadela. Na outra ponta da cidade, na A2, a fila ronda a Baixa de Corroios até à ponte 25 de Abril. Claro que a caminho das 8, o acesso do Centro-Sul já está então preenchido. Aqui na Marginal, voltamos ao trânsito depois da síntese às 8 da manhã.
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0: Bom dia, ficamos a 19 minutos das 8, In Common com a Alicia Keys a tocar nesta manhã. Início da semana pela Marginal, está aí também nova residência da avenida mais cool do país.
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0: Adeus maio, olá junho. O mês do verão abre na avenida com a refrescante versão de Empty Jones da música So Easy to Fall in Love, o grande sucesso de Olivia Dean. Empty Jones inclui o tema no EP Sofa Sessions, com três gravações ao vivo no programa da BBC Radio 2, que inclui também os seus originais Why I Cry e Gentle Reminder. So Easy to Fall in Love deixa cair o lado Burt Bacharach do original e leva o tema de Olivia Dean para o universo soul clássico, espaço natural de Empty Jones.

0: Diga lá então, desta não estava à espera, pois não? Hampty Jones a cantar So Easy to Fall in Love. Esta é provavelmente uma das surpresas do ano. O tema hoje em destaque na Avenida recupera assim a melhor tradição soul. Para ouvir também em podcast no site marginal.fm.
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0: 51, Raquel Rodrigues a cantar clássico de Rose Rice, este I Wanna Get Next to You, a passar pela Marginal. Já a caminho então das 8 da manhã, tempo de olhar os jornais, como sempre a este hora com a revista de imprensa. A Sofia Simões tem então os destaques, bom dia.
1: Muito bom dia. O Diário de Notícias revela que há 3 anos que as entradas na PSP não compensam as saídas. Balanço da Polícia de Segurança Pública deixa clara a queda de efetivo. Ministro recebe hoje os sindicatos que defendem mais e melhores incentivos para cativar jovens. O DN destaca ainda Marilyn Monroe, 100 anos de solidão. O Jornal de Notícias assinala que a época balnear arranca com menos 265 vigilantes certificados nas praias. Concessionários alertam para perigos das escassez de nadadores salvadores. Maioria dos afogamentos mortais ocorre em zonas que não são vigiadas. O Público avança que imposto que rendeu 500 milhões ao SNS deixa de estar consignado à saúde. Sem anúncio nem debate, o Governo retira ao SNS receita do imposto Coca-Cola sobre bebidas açucaradas. Especialistas falam em retrocesso. Venda de refrigerantes atingem máximo histórico. O Público assinala ainda o Dia Mundial da Criança e escreve meio século em colher. Crianças até aos 12 anos já só representam 9,8% da população. O Correio da Manhã traz como manchete burla idosos em encontros amorosos. Falsa arquiteta dá golpe de 200 mil euros. O jornal revela ainda que Varandas, presidente do Sporting, compra casa de 900 mil euros. Fica em Alcochete. O Jornal de Negócios traz uma entrevista ao governador do Banco de Portugal. Álvaro Santos Pereira diz que há tentação de facilitar demasiado no crédito. O governador considera que inflexibilidade tem impacto enorme na produtividade. O Negócios fala ainda da lei laboral. Banco de horas individual abrangeu 93 mil pessoas, pico atingido em 2018. Indústria e distribuição entre os maiores defensores.

7h56, com Amy Winehouse, a não deixar dúvidas, Tears Dry on Their Own. Estamos praticamente a fechar esta hora das 7. Daqui a pouco vamos atualizar as notícias com a Sofia Simões. E na próxima hora, como sempre, vamos ter as músicas que são a praia de Luís Montes. Tudo para ouvir então depois das 8. Para já seguimos em frente com a Country Soul de Yala com Starlight.

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1: 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Bom dia.
2: Muito bom dia. Começa esta segunda-feira a fase Charlie do dispositivo de combate a incêndios rurais. Durante o mês de junho, há um reforço de meios que voltará a ser aumentado durante a fase Delta, que decorre nos meses de julho, agosto e setembro. Nessa altura, vão estar no terreno mais de 13 mil operacionais, quase 3.500 veículos e 78 meios aéreos. A fase Charlie decorre ao mesmo tempo que o alargamento do prazo para a limpeza de terreno estendido devido às tempestades que derrubaram milhares de árvores. Portugal é dos países da União Europeia com menos crianças. No Dia Mundial da Criança, que se assinala hoje, a Fundação Francisco Manuel dos Santos, através da Pordata, faz um retrato das crianças com menos de 12 anos. São cada vez menos, passam muito tempo na escola e uma em cada 10 vive em famílias monoparentais. Dos 50,6 milhões de crianças da União Europeia, 1 milhão e 58 mil vivem em Portugal, que é hoje um dos países da União Europeia com menos crianças. Nos últimos 50 anos, o país registra uma das maiores quebras da população infantil entre os Estados-membros. O ano passado, Portugal era o quarto país da União Europeia com menos crianças, 9,8%, quando em 1975 essa percentagem chegava aos 22%. Aljazur, Lisboa, Montijo e Vila Velha de Ródão foram os únicos municípios onde a proporção de crianças até aos 10 anos aumentou. Câmara de Lobos, Ribeira Grande e Porto Muniz foram os municípios onde a quebra foi maior. Uma em cada 10 crianças vive em famílias monoparentais em Portugal. As crianças portuguesas são também entre as que passam mais horas por semana em creches e escolas. Portugal está entre os 5 países da União Europeia com maior média de horas semanais das crianças em creches, infantários e escolas. Entre os 6 e os 11 anos passam 38 horas por semana na escola, o valor mais elevado da União Europeia, bem acima da média europeia de 31 horas e meia. Os trabalhadores da Agência para a Integração, Migrações e Asilo começam hoje uma greve de 4 dias. Em causa está a persistência de problemas estruturais que afetam gravemente os trabalhadores e o funcionamento dos serviços. Segundo o Sindicato dos Técnicos de Migração, o Governo não tem tomado medidas eficazes que garantam dignidade, estabilidade e valorização das funções dos técnicos de migração, lamentando o incumprimento de compromissos assumidos. A paralisação dos trabalhadores da AIMA vai decorrer hoje, amanhã e quarta-feira e depois na sexta-feira, já que quinta-feira é feriado. O Governo retoma hoje as negociações com as associações socioprofissionais da GNR e sindicatos da PSP. Depois de uma primeira reunião de apresentação, o Ministro da Administração Interna, Luís Neves, reúne-se então esta manhã com as associações da Guarda Nacional Republicana e à tarde com os sindicatos da Polícia de Segurança Pública, que têm direito à negociação com o Governo. O Presidente da Associação Sindical dos Profissionais da Polícia avançou à Agência Lusa que o objetivo é dar seguimento ao acordo assinado em julho de 2024 entre o Governo e as estruturas da PSP e da GNR, que ainda não foi cumprido. Em causa está, segundo Paulo Santos, a tabela remuneratória, suplementos e estatuto profissional. Os Estados Unidos voltaram a atacar o sul do Irão. Os ataques visaram sistemas de radar e controle de drones, apesar do cessar-fogo em vigor entre os dois países. Segundo o Comando Central do Exército dos Estados Unidos, em comunicado na rede social X, as operações foram realizadas em resposta a ações agressivas do Irão, incluindo o abate de um drone norte-americano que operava em águas internacionais. Quase 400 voos foram cancelados hoje no Japão devido à chegada do tufão Jagmi. Há alertas e ordens de evacuação em várias zonas do sul do país. A Agência Meteorológica Japonesa prevê para amanhã fortes ventos nas zonas mais expostas de Okinawa e Amami.
1: 4 minutos depois das 8, manhã de segunda-feira, pela Marginal, com a música mais perto do mar. Daqui a pouco vamos também saber como é que anda o trânsito. Para abrir mais uma hora com Luís Taleto, está aí Prince.

Praticamente 8 minutos, aliás, 7 minutos depois das 8, aqui pela Marginal. À hora certa, este Hi, I Wanna Be a Lover, que foi um dos primeiros grandes sucessos de Prince, uma das canções de For You, o álbum que abriu a Prince a uma escala maior de fãs. Já daqui a pouco, aqui pela Marginal, vamos então saber como é que anda o trânsito, ao início desta hora, depois das notícias às 8 da manhã. Para já aproveitamos e conferimos o tempo para hoje. Com menos calor, há descida na temperatura máxima, valores para hoje 27 máxima para Lisboa, esperam-se 26 graus de máxima em Cascais, numa segunda-feira em que o céu vai andar em geral pouco nublado, embora períodos com mais nuvens até ao início da manhã e depois no final do dia. Vento fraco e moderado, por vezes forte, rajadas até 60 km/h durante a tarde junto ao Cabo Raso. E essas temperaturas hoje, mais fresco dia, lembro, 27 máxima para Lisboa, 26 de máxima para Cascais.

Praticamente 3 minutos depois das 8, cá está o balanço de Zuzu, a música do italiano Stefano Tirone, que assina como Heston Inc., aqui com as colaborações habituais de resto neste projeto dos brasileiros Toco e Quatro Maré. Tempo agora de saber como é que anda o trânsito. Já daqui a pouco vamos também conhecer o que traz hoje Luís Montes à minha praia, ali pelas 8h25. Mas primeiro vamos lá então ao trânsito. A Marginal tem fila entre Oeiras e Caxias. Há 5 de Cascais para Lisboa, fila em Porto Salvo até Miraflores e na descida do Monsanto. No IC19, de Sintra para Lisboa, há fila entre Terceira e Pinamanique. Na segunda circular, em direção ao aeroporto, há fila entre as Torres de Lisboa e o Campo Grande. Já em direção ao Benfica, fila na Encarnação até à zona do Campo Grande. A Norte, na A1, com abrandamento entre Valfigueira e a Bobadela. Na A2, a fila está em Santa Marta de Corroios, até à ponte 25 de Abril, e o acesso do Centro-Sul ao início desta hora continua também preenchido. Voltamos ao trânsito aqui pela Marginal, como sempre, depois da síntese às 8h30. Marta de Corroios, até à ponte 25 de Abril, e o acesso do Centro-Sul ao início desta hora continua também preenchido. Voltamos ao trânsito aqui pela Marginal, como sempre, depois da síntese às 8h30.

16, com a música de Jelena Mganda, Hang It On The Shelf, uma das canções do seu próximo álbum de originais, o segundo de Jelena Mganda, sai já na próxima sexta-feira, dia 5. O álbum esse chama-se Doctrine of Love. Já daqui a pouco vamos ter então as músicas que são a praia de Luís Montes. A edição desta segunda-feira com música nova para ouvir às 8h25 da manhã.

0: 21 minutos depois das 8, com a dupla Michael McDonald, James Ingram e o clássico Yama, yeah, Be There, mais uma das canções que foi escrita por esse genial autor que é Rod Temperton, o homem muitas vezes nos bastidores, mas que teve um papel estrondoso, por exemplo, na ascensão de Michael Jackson na sua fase Thriller, Off the Wall, Bad já nem tanto. Aqui pela Marginal recuperamos então esta, que é uma das minhas canções favoritas da década de 80, claro, nota-se com a produção também de Quincy Jones. Já daqui a pouco ligamos às músicas, que são a praia de Luís Montes, a início de semana, episódio mais tarde para recuperar também online.
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2: Começamos sempre a semana com música nova. Desta vez, apresento a jovem cantora soul-britânica Mika Miller. Um nome a fixar. Ela está a realizar uma tour europeia que passa pelos principais festivais de jazz. Escolhi este single que antecipa o seu novo álbum, A Little Bit of Me, de Manchester para a minha praia. Mika Miller.

0: 8:30 pela Marginal, estamos então com a Minha Praia, nas escolhas de Luís Montes, a começar mais uma semana com música nova, Mica Millar, o tema que dá nome ao seu próximo álbum de originais, A Little Bit of Me, álbum que chega já também ao mercado no próximo dia 5, ou seja, a fechar a semana sexta-feira. Hoje, então, pela Minha Praia, está esta proposta para voltar a ouvir logo mais, a próxima edição está marcada para o 12:30, e há sempre esse podcast para ouvir em marginal.fm. Agora com a Sofia Simões, voltamos às notícias desta manhã. Bom dia.
1: Muito bom dia. Portugal é dos países da União Europeia com menos crianças no Dia Mundial da Criança, que se assinala hoje. A Fundação Francisco Manuel dos Santos, através da Pordata, faz um retrato das crianças com menos de 12 anos. São cada vez menos, passam muito tempo na escola e uma em cada 10 vive em famílias monoparentais. Termina esta segunda-feira o prazo para as matrículas na educação pré-escolar e no primeiro ano do ensino básico, relativas ao ano letivo de 2026. Desde 2027, as escolas deverão divulgar as listas de crianças e alunos inscritos até ao próximo dia 16. Começa esta segunda-feira a fase Charlie do dispositivo de combate a incêndios rurais. Durante o mês de junho, há um reforço de meios que voltará a ser aumentado durante a fase Delta, que decorre nos meses de julho, agosto e setembro. Nessa altura, vão estar no terreno mais de 13 mil operacionais, quase 3.500 veículos e 78 meios aéreos. Os trabalhadores da Agência para a Integração, Migrações e Asilo começam hoje uma greve de 4 dias. Em causa está a existência de problemas estruturais que afetam gravemente os trabalhadores e o funcionamento dos serviços. O Governo retoma hoje as negociações com as associações socioprofissionais da GNR e sindicatos da PSP. Depois de uma primeira reunião de apresentação, o Ministro da Administração Interna, Luís Neves, reúne-se esta manhã com as associações da Guarda Nacional Republicana e à tarde com os sindicatos da Polícia de Segurança Pública, que têm direito à negociação com o Governo. Mais de 1.900 toneladas de alimentos foram recolhidas pela campanha do Banco Alimentar contra a Fome este fim de semana. Número avançado pela Instituição de Solidariedade Social. A seleção portuguesa inicia esta segunda-feira o estágio de preparação para a fase final do Mundial de Futebol. A equipa das Esquinas tem um treino agendado para as 6:00 PM na cidade do futebol em Oeiras, um treino que vai ser marcado por 4 ausências confirmadas.

0: com o vibrante Joy, música dos Mama's Gun, a passar pela Marginal. A lembrar ainda, durante esta hora, vamos ter The Big Ones no Super Toast by Instinct. Quer isto dizer? Dia de olhar as notícias e análise às empresas que lideram então a nova economia. A caminho das 9 da manhã, ponto de situação no trânsito, aqui pela Marginal. Fila na Marginal entre Oeiras e Caxias e na reta do Dafundo. A5 de Cascais para Lisboa, fila na Ribeira da Laje Miraflores e na descida do Monsanto. De Sintra para Lisboa, fila no IC19 entre São Marcos e Pinamanique. Na segunda circular, em direção ao aeroporto, há fila entre as Torres de Lisboa e o Campo Grande. Já no sentido inverso, a fila ronda Sacavém até passar o Campo Grande. Apartamento na A1 entre Valfigueira e Bobadela. Fila na A2, junto a Santa Marta de Corroios, até à ponte 25 de Abril. E o acesso do Centro-Sul mantém-se então preenchido. Voltamos ao trânsito aqui pela Marginal, depois das 9 da manhã.
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0: volta é incrível, Lilo James, nesta manhã de segunda-feira. Cá estamos nós em mais um Back to Life, Back to Reality. Fim de semana esse já lá vai e não há volta a dar, mas nós cá estamos para tornar esta segunda-feira bem mais simpática. Para isso, juntamos a música Mais Perto do Mar. Aqui na Marginal, já daqui a pouco vamos ter também esse Super Toast by Instinct. À segunda-feira é dia de conferir da Big Ones, notícias e análise às empresas que lideram a nova economia.
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9 da manhã. A música chama-se Out of Love. Parece que eu estou numa de dificuldades a entrar nesta segunda-feira. O projeto Busting at the Base com a voz inconfundível de Macy Gray. Já daqui a pouco, e não falta muito, vamos ter então esse Super Toast. Ficar a conhecer o que andam a fazer a Aura, também a Meta, OpenAI e a Microsoft. Para já, e à espera do concerto em Portugal, está aí a música dos The Sacred Souls.

0: 8h50, eles têm esse concerto muito, muito aguardado em Portugal no próximo mês de julho, no festival Jardins do Marquês ou Oeiras Valley. Vamos ter então o grupo The Sacred Souls a atuar em Portugal para uma noite que promete ser memorável. É então no dia 6 do próximo mês, do mês 7, eles atuam no festival que vai ter nessa noite também participação na primeira parte de Oracle Sister, uma noite para não perder de vista então este novo festival Jardins do Marquês ou Oeiras Valley, numa edição que está imperdível. Tem toda a informação disponível no nosso site em marginal.fm.
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2: Eu sou a Maria Inteligente, um avatar da Instinct, e trago-lhe as notícias das empresas que lideram a nova economia. Deixo-lhe as mais recentes inovações e movimentos estratégicos da Oura, Meta, OpenAI e Microsoft.
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2: A Oura apresentou de forma confidencial o pedido para entrar em bolsa nos Estados Unidos. A empresa finlandesa, conhecida pelos seus anéis inteligentes de monitorização de saúde, poderá avançar para IPO ainda este ano. A avaliação mais recente ronda os 11 mil milhões de dólares. Os dispositivos da Oura acompanham métricas como sono, atividade física e frequência cardíaca. A empresa prevê receitas próximas dos 2 mil milhões de dólares em 2026 e já soma milhões de utilizadores com subscrição paga. A Oura já captou mais de 1.500 milhões de dólares junto de investidores. A Meta assinou um acordo com a Overview Energy para testar o uso de energia solar recolhida no espaço. O plano prevê desenvolver satélites que captam energia solar de forma contínua e a enviam para a Terra, onde é convertida em eletricidade. A solução destina-se, sobretudo, a alimentar centros de dados. O projeto ainda está em fase inicial. Os primeiros testes em órbita estão previstos para 2028, com possível uso comercial no final da década. A OpenAI e a Microsoft chegaram a um novo acordo que altera a relação entre as duas empresas. O entendimento põe fim a vários elementos de exclusividade que marcavam a parceria, sobretudo no acesso da Microsoft à tecnologia da OpenAI. Com o novo modelo, a Microsoft deixa de ter direitos exclusivos sobre os produtos e propriedade intelectual da OpenAI. Em vez disso, passa a ter uma licença não exclusiva válida até 2032. A OpenAI ganha liberdade para distribuir os seus modelos noutras plataformas de cloud, incluindo a Amazon. Saiba mais sobre inovação e nova economia em supertoast.pt.

Faltam 3 minutos até às 9 da manhã. Estamos com a música de Zinkane. Já daqui a pouco a Sofia Simões regressa para atualizar as notícias. Espreitando já a próxima hora, vamos ter o Tiago Castro em topo de destaque. Primeiro ele traz o É Bom Saber e lá mais para o final da próxima hora. Abrimos a agenda com algumas sugestões em início de semana aqui pela Marginal. Não quero demais relembrar que a agenda fica mais tarde disponível, depois das 10 da manhã, para consulta no nosso site em marginal.fm. Para o final desta hora, uma grande verdade. A música chama-se Black. Black is the New Gold. Vamos até às notícias com Brookcombe.

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1: Manhã de segunda-feira na Marginal, tempo então de voltar às notícias. Está aí então a síntese das 9, a edição de Sofia Simões. Bom dia.
2: Muito bom dia. Os trabalhadores da Agência para a Integração, Migrações e Asilo começam hoje uma greve de 4 dias. Em causa está a persistência de problemas estruturais que afetam gravemente os trabalhadores e o funcionamento dos serviços. Segundo o Sindicato dos Técnicos de Migração, o Governo não tem tomado medidas eficazes que garantam dignidade, estabilidade e valorização das funções dos técnicos de migração, lamentando o incumprimento de compromissos assumidos. A paralisação dos trabalhadores da EMA vai decorrer hoje, amanhã e quarta-feira, e depois na sexta-feira, já que quinta-feira é feriado. O Governo retoma hoje as negociações com as associações socioprofissionais da GNR e sindicatos da PSP. Depois de uma primeira reunião de apresentação, o Ministro da Administração Interna, Luís Neves, reúne-se esta manhã com as associações da Guarda Nacional Republicana e à tarde com os sindicatos da Polícia de Segurança Pública, que têm direito à negociação com o Governo. Em causa está a tabela remuneratória, suplementos e estatuto profissional. Portugal é dos países da União Europeia com menos crianças. No Dia Mundial da Criança, que se assinala hoje, a Fundação Francisco Manuel dos Santos, através da Pordata, faz um retrato das crianças com menos de 12 anos. São cada vez menos, passam muito tempo na escola e uma em cada 10 vive em famílias monoparentais. Dos 50,6 milhões de crianças da União Europeia, 1 milhão e 58 mil vivem em Portugal, que é hoje um dos países da União Europeia com menos crianças. Nos últimos 50 anos, o país registra uma das maiores quebras da população infantil entre os Estados-membros. O ano passado, Portugal era o quarto país da União Europeia com menos crianças, 9,8%, quando em 1965 essa percentagem chegava aos 22%. Aljazur, Lisboa, Montijo e Vila Velha de Ródão foram os únicos municípios onde a proporção de crianças até aos 10 anos aumentou. Câmara de Lobos, Ribeira Grande e Porto Muniz foram os municípios onde a quebra foi maior. Uma em cada 10 crianças vivem em famílias monoparentais em Portugal. As crianças portuguesas estão também entre as que passam mais horas por semana em creches e escolas. Portugal está entre os 5 países da União Europeia com maior média de horas semanais das crianças em creches, infantários e escolas. Entre os 6 e os 11 anos passam 38 horas por semana na escola, o valor mais elevado da União Europeia, bem acima da média europeia de 31 horas e meia. E a Zero deixa um alerta neste Dia Mundial da Criança. As crianças da cidade de Lisboa estão expostas a níveis preocupantes de poluição do ar junto às escolas. A Zero realizou pela primeira vez uma campanha de avaliação da qualidade do ar na envolvente de 15 escolas em Lisboa, através da medição de dióxido de azoto, e concluiu que os indicadores registados são extremamente preocupantes face ao recomendado pela Organização Mundial de Saúde. A Associação Ambientalista propõe, por isso, a implementação de ruas escolares com a restrição do tráfego rodoviário, como adiantou Rita Pratos, responsável pela campanha da Zero, em declarações à agência Lusa.
3: As ruas escolares, de facto, são as ruas de envolvência das escolas que têm o trânsito cortado total ou parcialmente, sobretudo na hora em que as crianças entram para a escola. As ruas escolares vão afastar a fonte de poluição do trânsito, não é? Porque deixa de haver trânsito à porta da escola, e não havendo trânsito, também dão segurança na rua para que as crianças se possam deslocar com os pais ou com os colegas em bicicleta, a pé.
2: Os resultados da análise são apresentados hoje, em que a Zero vai promover uma rua escolar provisória junto a um jardim infantil na freguesia de Alvalade. Começa esta segunda-feira a fase Charlie do dispositivo de combate a incêndios rurais. Durante o mês de junho há um reforço de meios que voltará a ser aumentado durante a fase Delta, que decorre nos meses de julho, agosto e setembro. Nessa altura vão estar no terreno mais de 13 mil operacionais, quase 3.500 veículos e 78 meios aéreos. A fase Charlie decorre ao mesmo tempo que o alargamento do prazo para a limpeza de terrenos, estendido devido às tempestades que derrubaram milhares de árvores.
1: 4 minutos depois das 9, nesta manhã de segunda-feira, pela Marginal. As notícias regressam com a Sofia Simões pelas 9:30. Para já, vamos esperando para saber também como é que anda o trânsito.

8 minutos depois das 9 da manhã. Voltamos a Off the Wall, do disco de Michael Jackson, e hoje ouvimos a clássica Don't Stop Till You Get Enough. Parece-me uma ideia perfeita para arrancar esta semana aqui pela Marginal. Já daqui a pouco vamos também saber como é que anda o trânsito ao início desta hora, num dia de segunda-feira com o céu em geral pouco nublado. Atenção, há períodos com mais nuvens, agora ao início da manhã e no final do dia. O vento fraco e moderado, por vezes sopra forte, rajadas até 60 km/h durante a tarde, em especial junto ao Cabo Raso. A temperatura máxima hoje desce ligeiramente, esperam-se 27 graus, máxima para Lisboa. A máxima para Cascais hoje é de 26 graus.

0: 13 minutos depois das 9, a canção título do novo álbum de Stephen Sanchez, Love, Love, Love, a passar aqui pela Marginal, início da semana, manhã de segunda-feira. Já daqui a pouco vamos ter por aqui o É Bom Saber com o Tiago Castro. Para já, um novo olhar ao trânsito no início desta hora. Conte com abrandamento entre Oeiras e Caxias na Marginal. De Cascais para Lisboa, na A5, a fila está na Ribeira da Laje Miraflores. E na descida do Monsanto, já em direção a Cascais, a fila ronda Linda Avelha até Oeiras. No IC19, de Sintra para Lisboa, a fila de Terceira a Pinamanique. No sentido Benfica Aeroporto, fila na segunda circular das Torres de Lisboa ao Campo Grande. No sentido Bem Aeroporto Benfica, a fila está de Sacavém ao relógio. Há acidente com uma moto e dois veículos ligeiros a complicar o trânsito. Há um tem apartamento entre Valfigueira e Sacavém, fila da Meixoeira às Laranjeiras, no eixo Norte-Sul. Há dois tem fila junto a Corroios, até à ponte 25 de Abril. Acesso do Centro-Sul preenchido e no IC20 a fila está um pouco depois do nó do hospital. Voltamos ao trânsito aqui pela Marginal, depois das 9:30 da manhã.
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são 9h18, a esta hora, 19 graus em Lisboa, 18 graus em Cascais. É bom saber, claro que sim, está a chegar pelas 9h25 da manhã.

0: Agora com 21 minutos depois das 9 da manhã, Midnight Visa na Marginal. Manhã de segunda-feira, hoje com o Tiago Castro a chegar, já daqui a pouco para um É Bom Saber, a falar desse fenómeno dos mil passos, mas com outras aplicações.
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0: Ainda vou Wonderful com Michael Bublé, antes do É Bom Saber. Já daqui a pouco com a Sofia Simões. Voltamos às notícias desta manhã.
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2: Dar mais 1000 passos por dia depois de uma cirurgia pode ajudar os doentes a recuperar mais depressa. Um estudo com quase 2000 adultos concluiu que quem caminhava mais tinha menos complicações, menos hipóteses de voltar ao hospital e estadias mais curtas. Os investigadores descobriram que cada 1000 passos extra por dia reduziam em 18% o risco de complicações após a operação. Além disso, os pacientes recuperavam mais rapidamente e precisavam de menos cuidados adicionais. O estudo mostra também que os relógios e pulseiras inteligentes podem ser úteis para acompanhar a recuperação em tempo real. Segundo os médicos, o número de passos revelou-se um indicador mais eficaz do estado de saúde do que outros dados, como o ritmo cardíaco ou a forma como os próprios doentes diziam sentir-se. Os especialistas defendem que o movimento é essencial para a recuperação e lembram que até pequenas caminhadas podem fazer diferença na saúde a longo prazo.
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0: São 9:30, só o êxito Fall in Love de Olivia Dean. É esta música que hoje está a passar pela Avenida Marginal, mas na nova versão gravada por MT Jones. Proposta que já ouvimos nesta manhã e para voltar a ouvir aqui na Marginal logo mais às 11:30. Tempo das notícias com a Sofia Simões. Bom dia.
1: Muito bom dia. Numa mensagem deixada no site da Presidência para a ocasião do Dia Mundial da Criança, que hoje se assinala, o Presidente da República realçou os dados sobre a pobreza infantil em Portugal, segundo os quais em 2024 havia cerca de 301 mil crianças pobres. António José Segura apelou à proteção da infância como um dever coletivo. E Portugal é dos países da União Europeia com menos crianças neste Dia Mundial da Criança. A Fundação Francisco Manuel dos Santos, através da Pordata, faz um retrato das crianças com menos de 12 anos, são cada vez menos, passam muito tempo na escola e uma em cada 10 vive em famílias monoparentais. A Zero deixa o alerta neste Dia Mundial da Criança. As crianças da cidade de Lisboa estão expostas a níveis preocupantes de poluição do ar junto às escolas. A Zero realizou pela primeira vez uma campanha de avaliação da qualidade do ar na envolvente de 15 escolas em Lisboa. Os resultados vão ser divulgados hoje. Os trabalhadores da Agência para a Integração, Migrações e Asilo começam hoje uma greve de 4 dias. Em causa está a persistência de problemas estruturais que afetam gravemente os trabalhadores e o funcionamento das escolas. Mais de 1.900 toneladas de alimentos foram recolhidas pela campanha do Banco Alimentar contra a Fome este fim de semana, número avançado pela Instituição de Solidariedade Social. A seleção portuguesa inicia esta segunda-feira o estágio de preparação para a fase final do Mundial de Futebol. A equipa das Guinas tem um treino agendado para as 6 da tarde na cidade do futebol em Oeiras, um treino que vai ser marcado por 4 ausências confirmadas.

9h36, praticamente aqui pela Marginal Home, música dos Leisure. Lá atrás ainda tivemos o É Bom Saber com o Tiago Castro, hoje em destaque aqui pela Marginal. Próxima edição marcada para 1h10. Mais tarde pode ouvir também em podcast. É tempo agora de saber como é que anda o trânsito a caminho das 10 da manhã. Na Marginal ainda tem abrandamento entre Oeiras e Caxias. De Cascais para Lisboa, assim que tem fila, na Ribeira da Laje a Miraflores e de Caselas às Amoreiras. No sentido inverso, a fila vai de Linda a Velha a Queixas devido a acidente. IC19, de Sintra para Lisboa, abrandamento, de Tracena a Pinamanique. Sentido Benfica a Aeroporto, na segunda circular à fila, das Torres de Lisboa ao Campo Grande, no sentido Aeroporto Benfica, de Sacavém à Encarnação, lentidão do aeroporto ao Campo Grande. Há um abrandamento entre a Bombadela e Sacavém, fila no eixo norte-sul do Lumiar às Laranjeiras e também na A2 junto a Santa Marta de Corroios até à ponte 25 de Abril. Acesso do centro-sul preenchido e no IC20 a fila está um pouco depois do nó do hospital. Está então o seu trânsito a caminho das 10 da manhã.

0: A viagem dos Manhattan Transfer pelas canções do Brasil, aqui o tema cena de Djavan, Soulful to Go. A lembrar que Djavan tem concerto em Portugal este ano, tem toda a informação disponível no nosso site. Já não falta muito para abrirmos a agenda, já lá vamos espreitar algumas sugestões com o Tiago Castro.
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0: Minutos até às 10 da manhã, ligamos a Unfinished de Sympathy, hoje pela Marginal com os Massive Attack. Antes de abrirmos a agenda, já a seguir com o Tiago Castro.
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2: Nas estreias de cinema na última semana, destaque para Pai Nosso, Os Últimos Dias de Salazar, de José Filipe Costa. O filme parte de um episódio insólito da história de Portugal. Depois de sofrer um AVC em 1968, Salazar é afastado do poder, mas ninguém lhe conta a verdade. E durante 2 anos, as pessoas mais próximas mantêm a ilusão de que continua a governar o país. Pai Nosso, Os Últimos Dias de Salazar, para ver no cinema. Outra estreia é Leibniz, Crónica de uma Pintura Perdida. A história acompanha os encontros entre o filósofo Leibniz e uma pintora holandesa durante a criação de um retrato encomendado pela Rainha da Prússia. O filme mistura arte, filosofia e debates sobre as grandes questões da vida. Também já nos cinemas, um filme que evoluiu de um fenómeno no YouTube. Backrooms, o Labirinto, é um thriller que acompanha várias personagens que descobrem uma passagem para uma dimensão paralela, cheia de corredores infinitos e espaços inquietantes. Presos nesse lugar estranho, vão ter de sobreviver a forças desconhecidas enquanto procuram uma saída. O filme Backrooms, o Labirinto, para ver no cinema. Continua a exposição Personae, para ver na coleção de fotografia do Novo Banco. A mostra reúne trabalhos de nomes internacionais da fotografia e da arte contemporânea, como Cindy Sherman, Marina Abramović e Helena Almeida. A exposição convida à reflexão sobre a construção da identidade e a forma como a arte pode questionar estereótipos sociais. Para ver na coleção de fotografia do Novo Banco, na Praça Marquês de Pombal, em Lisboa.

A 5 minutos das 10, Coming Home, do álbum estreia de Leon Bridges, praticamente a fechar o ar aqui na Marginal. Dentro de 5 minutos, atualizamos as notícias com a Sofia Simões, com 19 graus em Lisboa, 18 graus em Cascais. Na próxima hora, temos também a Sandra Pimenta, para mais um Às Vezes o Paraíso. E nessa linha de raciocínio, deixamos o incrível Fantasy dos Earth, Wind and Fire, para fechar o ar.

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1: Notícias na Marginal, edição às 10 com a Sofia Simões. Bom dia.
2: Muito bom dia. Numa mensagem deixada no site da Presidência para a ocasião do Dia Mundial da Criança, que hoje se assinala, o Presidente da República realçou os dados sobre a pobreza infantil em Portugal, segundo os quais em 2024 havia cerca de 301 mil crianças pobres. António José Seguro considerou que num tempo marcado pelo agravamento das desigualdades e pela crescente exposição das crianças a novos riscos, apelou a uma sociedade mais consciente do dever coletivo de proteger a infância. Para o Presidente da República, o Dia Mundial da Criança é uma data de celebração, mas que deve também convocar à reflexão sobre o país que se constrói para as novas gerações. E Portugal é dos países da União Europeia com menos crianças. Neste Dia Mundial da Criança, a Fundação Francisco Manuel dos Santos, através da Pordata, faz um retrato das crianças com menos de 12 anos. São cada vez menos, passam muito tempo na escola e uma em cada 10 vive em famílias monoparentais. Dos 50,6 milhões de crianças da União Europeia, 1 milhão e 58 mil vivem em Portugal, que é hoje um dos países da União Europeia com menos crianças. Nos últimos 50 anos, o país registra uma das maiores quebras da população infantil entre os Estados-membros. O ano passado, Portugal era o quarto país da União Europeia com menos crianças, 9,8%, quando em 1975 essa percentagem chegava aos 22%. Alto Jesus, Lisboa, Montijo e Vila Velha de Ródão foram os únicos municípios onde a proporção de crianças até aos 10 anos aumentou. Câmara de Lobos, Ribeira Grande e Porto Muniz foram os municípios onde a quebra foi maior. Uma em cada 10 crianças vive em famílias monoparentais em Portugal. As crianças portuguesas são também entre as que passam mais horas por semana em creches e escolas. Portugal está entre os 5 países da União Europeia com a maior média de horas semanais das crianças em creches, infantários e escolas. Entre os 6 e os 11 anos passam 38 horas por semana na escola, o valor mais elevado da União Europeia, bem acima da média europeia de 31 horas e meia. E a Zero deixa um alerta neste Dia Mundial da Criança. As crianças da cidade de Lisboa estão expostas a níveis preocupantes da poluição do ar junto às escolas. A Zero realizou pela primeira vez uma campanha de avaliação da qualidade do ar na envolvente de 15 escolas em Lisboa através da medição de dióxido de azoto e concluiu que os indicadores registados são extremamente preocupantes face ao recomendado pela Organização Mundial de Saúde. A Associação Ambientalista propõe por isso a implementação de ruas escolares com a restrição do tráfego rodoviário, como adiantou Rita Prates, responsável pela campanha da Zero, em declarações à agência Lusa.
3: As ruas escolares, de facto, são as ruas de envolvência das escolas que têm o trânsito cortado total ou parcialmente, sobretudo na hora em que as crianças entram para a escola. As ruas escolares vão afastar a fonte de poluição do trânsito, não é? Porque deixa de haver trânsito à porta da escola e vão havendo trânsito. Também dão segurança na rua para que as crianças se possam deslocar com os pais ou com os colegas em bicicleta, a pé.
2: Os resultados da análise são apresentados hoje, em que a Zero vai promover uma rua escolar provisória junto a um jardim infantil na freguesia de Alvalade. Portugal tem menos 265 nadadores salvadores certificados do que há 2 anos, numa altura em que a maioria das praias portuguesas inicia oficialmente a época balnear. Os concessionários alertam para dificuldades crescentes na contratação destes profissionais. Os dados avançados pelo Jornal de Notícias, com base na Autoridade Marítima Nacional, mostram que o país passou de 5.178 nadadores salvadores certificados há 2 anos para 4.913 no início de maio. Nos últimos 2 anos foram registados 24 acidentes mortais em praias, 12 dos quais por afogamento. A época balnear começa esta segunda-feira na maioria das praias portuguesas. No entanto, muitos nadadores salvadores são estudantes e estão indisponíveis nas primeiras semanas por causa da época de exames. Os trabalhadores da Agência para a Integração, Migrações e Asilo começam hoje uma greve de 4 dias. Em causa está a persistência de problemas estruturais que afetam gravemente os trabalhadores e o funcionamento dos serviços. Segundo o Sindicato dos Técnicos de Migração, o Governo não tem tomado medidas eficazes que garantam dignidade, estabilidade e valorização das funções dos técnicos de migração, lamentando o incumprimento de compromissos assumidos. A paralisação dos trabalhadores da AIMA vai decorrer hoje, amanhã e quarta-feira e depois na sexta-feira, já que quinta-feira é feriado.
1: 4:30 depois das 10, um ótimo dia de segunda-feira com a Marginal, a Rocksteady com a Rita Franklin, o arranque da hora. Eu sou o Luís Talete e nós estamos juntos até ao meio-dia.
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0: Há algo mais a alcançar. Se o meu coração ainda insiste e muito carinho deseja dar-te, é para que jamais fiques triste, sabendo poder comigo contar. Quem te quer bem não desiste, não reclama, nem vai lamentar. A felicidade também existe ao dar amor sem nada esperar. Dedicado ao coração, Denis Távora.
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Paraíso com a Sandra Pimenta, episódio para ouvir ao longo do dia aqui pela Marginal. A lembrar também que hoje na Avenida Marginal estou a destacar a nova versão do tema So Easy to Fall in Love, uma canção gravada primeiro por Olivia Dean e que agora tem uma versão bem diferente, diga-se, gravada por MT Jones. Para ouvir às 11:30.

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0: ambiente no estúdio ficou tão quente que tivemos que baixar a temperatura no ar-condicionado e pôr um pouco mais fresco. Efeito Bruno Mars. Risk It All a passar pela Marginal, praticamente a 18 minutos das 11 da manhã. Já daqui a pouco Tina Turner tem aquela questão bem pertinente. E afinal, o que é que o amor tem a ver com isto?
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1: Sente de notícias na Marginal, edição das 11 com a Sofia Simões. Bom dia.
2: Muito bom dia. O metro de Lisboa alertou esta segunda-feira que o serviço vai estar encerrado já a partir das 11 da noite de amanhã e só reabre na quinta-feira às 6:30 da manhã. De acordo com o comunicado divulgado hoje, todas as estações vão estar fechadas. Em causa está a greve geral. A próxima quarta-feira deverá ser marcada então por dificuldades nos transportes públicos, tendo em conta a adesão prevista para a paralisação. Saúde e educação também vão ser outros dos setores afetados por esta greve. Uma paralisação contra as alterações à lei laboral após as negociações com o governo terem terminado sem acordo. Começa esta segunda-feira a fase Charlie do dispositivo de combate a incêndios rurais. Durante o mês de junho há um reforço de meios que voltará a ser aumentado durante a fase Delta, que decorre nos meses de julho, agosto e setembro. Nessa altura vão estar no terreno mais de 13 mil operacionais, quase 3.500 veículos e 78 meios aéreos. A fase Charlie decorre ao mesmo tempo que o alargamento do prazo para a limpeza de terrenos, estendido devido às tempestades que derrubaram milhares de árvores.

0: Portugal tem menos 265 nadadores salvadores certificados do que há dois anos, numa altura em que a maioria das praias portuguesas iniciou oficialmente a época balnear. Os concessionários alertam para dificuldades crescentes na contratação destes profissionais. Os dados avançados pelo Jornal da Notícias, com base na Autoridade Marítima Nacional, mostram que o país passou de 5.168 nadadores salvadores certificados há dois anos para 4.913 no início de maio. Nos últimos dois anos foram registados 24 acidentes mortais em praias, 12 dos quais por afogamento. A época balnear começa esta segunda-feira na maioria das praias portuguesas. No entanto, muitos nadadores salvadores são estudantes e estão indisponíveis nas primeiras semanas por causa da época de exames. O Dia Mundial da Criança foi hoje assinalado pelo Presidente da República. Numa mensagem deixada no site da Presidência, António José Seguro realçou os dados sobre a pobreza infantil em Portugal, segundo os quais em 2024 havia cerca de 301 mil crianças pobres. O chefe de Estado considerou que num tempo marcado pelo agravamento das desigualdades e pela crescente exposição das crianças a novos riscos, apelou a uma sociedade mais consciente do dever coletivo de proteger a infância. Para António José Seguro, o Dia Mundial da Criança é uma data de celebração, mas que deve também convocar à reflexão sobre o país que se constrói para as novas gerações. A seleção portuguesa inicia esta segunda-feira o estágio de preparação para a fase final do Mundial de Futebol. A equipa das esquinas tem um treino agendado para as 6 da tarde na cidade do futebol em Oeiras, um treino que vai ser marcado por 4 ausências confirmadas. Da lista dos 27 jogadores convocados, Nuno Mendes, Vitinha, João Neves e Gonçalo Ramos vão falhar o arranque do estágio e só se juntam à seleção nacional no dia 6 de junho, ou seja, no próximo sábado. Os 4 jogadores sagraram-se bicampeões europeus com o Paris Saint-Germain no sábado e vão ter direito a uma semana de descanso antes de se juntarem à comitiva lusa na preparação para o próximo Campeonato do Mundo. Portugal vai realizar 2 particulares, primeiro já no sábado com o Chile, no Estádio Nacional em Oeiras, e depois com a Nigéria a 10 de junho em Leiria. O Mundial vai decorrer de 11 de junho a 19 de julho nos Estados Unidos, no Canadá e no México.
1: 3 minutos depois das 11, um ótimo dia de segunda-feira para abrir a hora. Está aí a balada de Hill Street Soul, I'm Done.

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0: Esta é a música do grupo The Sacred Souls. Vão estar em Portugal este verão para encantar no Festival Jardins do Marquês. O concerto deles está em Oracle Sister na primeira parte. É no dia 6 de julho, já no início do próximo mês. Uma edição a não perder, uma edição que já tem cartaz fechado. Pode conferir tudo então no nosso site, basta passar em marginal.fm.
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0: É o Jorge que tem Marisa Monte, os dois passam aqui na Marginal com esta Quando Chego. A lembrar também que Marisa Monte atua em Portugal no mês de setembro na Mel Arena. Ela leva até à Mel Arena na sua nova digressão fónica. 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
0: Adeus maio, olá junho. O mês do verão abre na avenida com a refrescante versão de Empty Jones da música So Easy to Fall in Love, o grande sucesso de Olivia Dean. Empty Jones inclui o tema no EP Sofa Sessions, com três gravações ao vivo no programa da BBC Radio 2, que inclui também os seus originais Why I Cry e Gentle Reminder. So Easy to Fall in Love deixa cair o lado Burt Bacharach do original e leva o tema de Olivia Dean para o universo soul clássico, espaço natural de Empty Jones.

0: Diga lá então, desta não estava à espera, pois não? Hampton Jones a cantar So Easy to Fall in Love. Esta é provavelmente uma das surpresas do ano. O tema hoje em destaque na Avenida recupera assim a melhor tradição soul. 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

0: 11h42, Love is Back de Celeste, nesta manhã. Lá atrás, uma das surpresas desta primavera, com Hampty Jones a cantar So Easy to Fall in Love de Olivia Dean. É hoje o meu destaque pela Avenida Marginal. Próxima edição, logo mais, a partir das 3h30. Ainda durante esta hora, vamos ter por aqui a nossa música da semana. Já lá vamos.
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A escolha faz sentido num projeto que vive precisamente da reinvenção elegante da pop e soul vintage.

4 minutos e meio até ao meio-dia. Cá está então a nossa música da semana com os Party Pupils e a canção que tem a voz de Marathon nesta versão de Baby Comeback dos Player. Para o final, reservei também outra versão, no caso esta de Will Wheaton para The Lady in My Life de Michael Jackson. Ao meio-dia atualizamos as notícias com a Sofia Simões, Catarina Pereira para ficar e nós agora marcamos encontro amanhã às 7.

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1: 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Boa tarde.
2: Muito boa tarde. Adesão de muitos trabalhadores à greve na Agência para a Integração, Migrações e Asilo, mas com os postos de atendimento a funcionar, o balanço do primeiro de quatro dias de paralisação foi feito à Agência Lusa pela Presidente do Sindicato dos Técnicos de Migração. Manuela Nisa admitiu, no entanto, que na sexta-feira possa vir a haver postos encerrados. A greve dos trabalhadores da AIMA vai decorrer hoje, amanhã e quarta-feira, e depois na sexta-feira, já que quinta-feira é feriado. Em causa está a persistência de problemas estruturais que afetam gravemente os trabalhadores e o funcionamento dos travessos. Segundo o Sindicato dos Técnicos de Migração, o Governo não tem tomado medidas eficazes que garantam dignidade, estabilidade e valorização das funções dos técnicos de migração, lamentando o incumprimento de compromissos assumidos. Mais de 20 serviços das finanças estão esta manhã encerrados devido à reunião geral de trabalhadores da Autoridade Tributária e Aduaneira. Segundo o balanço feito pelo Sindicato dos Trabalhadores dos Impostos, a reunião online, que decorre até à 1 da tarde, conta com mais de 2 mil pessoas inscritas. Em comunicado, a Direção Nacional do Sindicato referiu que a forte participação reflete a expressiva mobilização dos profissionais do setor e evidencia o profundo descontentamento dos trabalhadores face ao atual estado.

0: estado das carreiras e à ausência de respostas da tutela. O metro de Lisboa alertou esta segunda-feira que o serviço vai estar encerrado já a partir das 11 da noite de amanhã e só reabre na quinta-feira às 6:30 da manhã. De acordo com o comunicado divulgado hoje, todas as estações vão estar encerradas. Em causa está a greve geral. A próxima quarta-feira deverá ser marcada por dificuldades nos transportes públicos, tendo em conta então a adesão prevista para a paralisação. Saúde e educação também vão ser outros dos setores afetados por esta greve. Uma paralisação contra as alterações à lei laboral após as negociações com o governo terem terminado sem acordo. A dívida pública aumentou cerca de 3.900 milhões de euros em abril, está agora nos 287.100 milhões de euros. Os dados foram hoje divulgados pelo Banco de Portugal. Esta variação refletiu sobretudo o aumento dos títulos de dívida distribuído entre curto prazo e longo prazo, segundo o Banco Central. Além disso, registou-se uma subida das responsabilidades em depósitos, maioritariamente associada à subscrição de certificados de aforro. A taxa de desemprego manteve-se estável nos 6,3% na zona euro e 6% na União Europeia. Em abril, os dados foram divulgados esta manhã pelo Eurostat. Entre os Estados-membros, as taxas de desemprego mais elevadas foram registadas na Finlândia, em Espanha e na Grécia, enquanto as mais baixas foram observadas na Bulgária, Polónia e República Checa. Em Portugal, a taxa de desemprego recuou em abril para os 5,7% face aos 5,8% de março. A GNR divulgou esta segunda-feira, Dia Mundial da Criança, um retrato preocupante da sinistralidade rodoviária e dos afogamentos envolvendo menores de idade. Os dados que abrangem o período entre 2024 e abril deste ano mostram que as crianças transportadas como passageiras continuam a constituir o grupo mais afetado pelos acidentes rodoviários. O ano passado foram registadas 1.271 vítimas face às 1.196 no ano anterior. Entre os casos contabilizados no ano passado, registaram 5 vítimas mortais, 4 das quais na faixa etária dos 6 aos 10 anos e uma entre os 11 e os 16 anos. Os restantes casos resultaram em feridos graves ou ligeiros. Também os atropelamentos aumentaram. Entre 2025 foram registadas 236 vítimas menores enquanto peões, das quais uma perdeu a vida. A utilização de bicicletas é outra área que evidencia uma evolução preocupante. O número de crianças e jovens vítimas enquanto condutores de velocípedes aumentou de 325 em 2024 para 406 em 2025, uma subida superior a 24%. A esmagadora maioria dos acidentes envolveu jovens dos 11 aos 16 anos. A GNR chama ainda a atenção para os afogamentos de menores, apesar de os casos terem diminuído de 11 em 2024 para 5 em 2025. A guarda sublinha que estes acidentes continuam a representar um risco significativo, sobretudo para as crianças mais novas.
1: Seja bem-vindo a mais um painel na

I Can Make You Feel Good, Shalamar, nos primeiros minutos, depois do meio-dia, nesta edição de segunda-feira, ligado à sua Rádio Marginal. Fico por aí, vamos seguir com Jalanagonda, Lenny Kravitz e Desiree.

0: E foi assim ao som de Life, a proposta de Desiree, que estivemos nos últimos minutos na sua Rádio Marginal. Fique por aí, mais à frente, ela e Bia em escuta também, Joy Olada, como os nomes que antecedem A Minha Praia, com Luís Montes.
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1: Começamos sempre a semana com música nova. Desta vez, apresento a jovem cantora soul britânica Mika Miller. Um nome a fixar. Ela está a realizar uma tour europeia que passa pelos principais festivais de jazz. Escolhi este single que antecipa o seu novo álbum, A Little Bit of Me, de Manchester para a minha praia. Mika Miller.

Justin Timberlake e Can't Stop the Feeling, a proposta que ilustrou os últimos minutos na sua rádio marginal. Os próximos ficam por conta de Saint Paul and the Broken Bones, Full Moon, depois George Benson, Give Me the Night.

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0: Ai sim.
1: Foram mais duas propostas para esta edição de segunda-feira ligado à sua rádio marginal. Primeiro Kelani com You Got It, juntámos Toco com Mané e a caminho da uma. Há tempo ainda para escutar um dos nomes que marca presença na edição deste ano do Festival Jardins do Marquês Oeiras Valley. Estou a falar de Dino de Santiago. É com ele que seguimos até às notícias à uma, em escuta como seria.

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2: Muito boa tarde. Mais de 60 mil chamadas de socorro foram atendidas pelo INEM na última quinzena de maio, uma média diária de 4.700 contactos, segundo o Instituto Nacional de Emergência Médica. Parte significativa da atividade está relacionada com o agravamento de situações de doença crónica. Entre as situações mais frequentes incluem-se a dificuldade respiratória, o agravamento de doenças cardiovasculares e episódios de desidratação que podem ser potenciadas pela exposição prolongada à temperaturas elevadas. Para reforçar a capacidade operacional, o INEM adjudicou este ano a compra de 275 novos veículos, um processo que levou mais de 2 anos. Segundo o Instituto, está previsto que o processo de entrega seja faseado, prolongando-se até ao próximo ano. As primeiras viaturas deverão ser entregues na primeira semana de agosto. O INEM tem atualmente uma frota de 614 veículos operacionais. Muitos trabalhadores aderiram à greve na Agência para a Integração, Migrações e Asilo, mas com os postos de atendimento a funcionar, o balanço do primeiro de 4 dias de paralisação foi feito à Agência Lusa pela Presidente do Sindicato dos Técnicos de Migração. Manuela Nisa admitiu, no entanto, que na sexta-feira possa vir a haver postos encerrados. A greve dos trabalhadores da AIMA vai decorrer hoje, amanhã e quarta-feira, e depois na sexta-feira, já quinta-feira é feriado. Em causa está a persistência de problemas estruturais que afetam gravemente os trabalhadores e o funcionamento dos serviços. Segundo o Sindicato dos Técnicos de Migração, o Governo não tem tomado medidas eficazes que garantam dignidade, estabilidade e valorização das funções dos técnicos de migração, lamentando o cumprimento de compromissos assumidos. O metro de Lisboa alertou esta segunda-feira que o serviço vai estar encerrado já a partir das 11 da noite de amanhã e só reabre na quinta-feira às 6:30 da manhã. De acordo com o comunicado divulgado hoje, todas as estações vão estar encerradas. Em causa está a greve geral. Também a travessia fluvial entre as duas margens do Rio Tejo, entre Lisboa e o distrito de Setúbal, pode vir a ser afetada na quarta-feira. O Tribunal Arbitral, no site oficial, revela que não decretou serviços mínimos para a greve geral na Transtejo-Soflusa. A próxima quarta-feira deverá então ser marcada por dificuldades nos transportes públicos, tendo em conta a adesão prevista para a paralisação. Saúde e educação também vão ser outros dos setores afetados por esta greve. Uma paralisação contra as alterações à lei laboral após as negociações com o governo terem terminado sem acordo. A GNR divulgou esta segunda-feira, Dia Mundial da Criança, um retrato preocupante da sinistralidade rodoviária e dos afogamentos envolvendo menores de idade. Os dados que abrangem o período entre 2024 e abril deste ano mostram que as crianças transportadas com passageiras continuam a constituir o grupo mais afetado pelos acidentes rodoviários. O ano passado foram registadas 1.271 vítimas, face a 1.196 no ano anterior. Entre os casos contabilizados no ano passado, registaram 5 vítimas mortais, 4 das quais na faixa etária dos 6 aos 10 anos e uma entre os 11 e os 16 anos. Os restantes casos resultaram em feridos graves ou ligeiros. Também os atropelamentos aumentaram. Em 2025 foram registadas 236 vítimas menores, enquanto peões, das quais uma perdeu a vida. A GNR chama ainda a atenção para os afogamentos de menores, apesar de os casos terem diminuído de 11 em 2024 para 5 em 2025. A Guarda sublinha que estes acidentes continuam a representar um risco significativo, sobretudo para as crianças mais novas. A seleção portuguesa inicia esta tarde o estágio de preparação para a fase final do Mundial de Futebol. A equipa das Esquinas tem um treino agendado para as 6 da tarde na cidade do futebol em Oeiras, um treino que vai ser marcado por 4 ausências confirmadas. Nuno Mendes, Vitinha, João Neves e Gonçalo Ramos vão falhar o arranque do estágio e só se junta à Seleção Nacional no dia 6 de junho, ou seja, no próximo sábado. Os 4 jogadores sagraram-se bicampeões europeus com o Paris Saint-Germain no sábado e vão ter direito a uma semana de descanso antes de se juntarem à comitiva lusa. Na preparação para o próximo Campeonato do Mundo, Portugal vai realizar 2 particulares, primeiro já no sábado com o Chile no Estádio Nacional em Oeiras e depois com a Nigéria a 10 de junho em Leiria. O Mundial vai decorrer de 11 de junho a 19 de julho nos Estados Unidos, no Canadá e no México.

Marvin Gaye em início de hora, nesta edição de segunda-feira, dia 1 de junho. Fico por aí, vamos seguir com Steve Drees, Darling. Depois é bom saber para conferir com Tiago Castro.

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1: Dar mais 1000 passos por dia depois de uma cirurgia pode ajudar os doentes a recuperar mais depressa. Um estudo com quase 2000 adultos concluiu que quem caminhava mais tinha menos complicações, menos hipóteses de voltar ao hospital e estadias mais curtas. Os investigadores descobriram que cada 1000 passos extra por dia reduziam em 18% o risco de complicações após a operação. Além disso, os pacientes recuperavam mais rapidamente e precisavam de menos cuidados adicionais. O estudo mostra também que os relógios e pulseiras inteligentes podem ser úteis para acompanhar a recuperação em tempo real. Segundo os médicos, o número de passos revelou-se um indicador mais eficaz do estado de saúde do que outros dados, como o ritmo cardíaco ou a forma como os próprios doentes diziam sentir-se. Os especialistas defendem que o movimento é essencial para a recuperação e lembram que até pequenas caminhadas podem fazer diferença na saúde a longo prazo.
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clássico dos Everything But A Girl, My Baby Don't Love Me, aqui em escuta nos últimos minutos, nesta edição de segunda-feira. Fique por aí, seguimos com Mama's Gun e Brian Jackson, Dig, depois In The Air Tonight, Lucy Dacus.

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Espero que esteja a passar uma ótima segunda-feira na nossa companhia. Eu fico consigo até bem perto das três. Seguimos com Sting, To Another, George Smith e India Sean.

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0: Dia Shonen, escuta na sua Rádio Marginal. Boa tarde, boa segunda-feira. Mais daqui a pouco em escuta Stevie Wonder e Sienna Spyro.
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que terminou agora, neste passado fim de semana, as primeiras datas para a digressão pelos Estados Unidos. Entretanto, ele voltará precisamente a palcos por terras do Tio Sam no próximo mês de julho. Por aqui, escutámo-lo nos últimos minutos e a caminho das duas, tempo ainda para lembrar Prince, the most beautiful girl.

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1: 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Boa tarde.
2: Boa tarde. Portugal condenou a intensificação das operações israelitas no Líbano. Numa publicação na rede social X, o Ministério dos Negócios Estrangeiros lembra que, tal como disse o Ministro dos Negócios Estrangeiros, Paulo Rangel, que afirmou em Beirute que é essencial pôr fim aos ataques e garantir o respeito pelo cessar-fogo. Na mesma mensagem, pode ainda ler-se que o governo português tem condenado sistematicamente toda a atividade do Hezbollah e elogia a coragem do atual governo libanês para enfrentar e lhe pôr termo. O Banco Português do Fomento vai emprestar 1.000 milhões de euros a empresas e entidades públicas com atividades afetadas pelas tempestades. A informação foi avançada esta segunda-feira pelo presidente do Banco do Fomento. Do valor total, há 500 milhões de euros para pequenas e médias empresas em empréstimos até 12 anos, sendo que as candidaturas terão de ser feitas diretamente junto do Banco de Fomento. Há ainda mais 250 milhões de euros em financiamento, mas nesse caso as candidaturas terão de ser feitas através de bancos comerciais. Por fim, serão disponibilizados 250 milhões em entidades públicas para financiamento de infraestruturas, sendo neste caso o prazo até 30 dias. Na última quinzena do mês de maio, o INEM atendeu a mais de 60 mil chamadas de socorro, um número que tem vindo a aumentar nos últimos dias, parte significativa devido ao agravamento de doenças crónicas. Entre as situações mais frequentes incluem-se a dificuldade respiratória, o agravamento de doenças cardiovasculares, episódios de desidratação e outras situações clínicas que podem ser potenciadas pela exposição prolongada a temperaturas elevadas. O INEM garante que mantém um acompanhamento permanente da evolução da situação e que tem vindo a ajustar a resposta operacional em função das necessidades identificadas. A Polícia de Segurança Pública iniciou esta segunda-feira uma operação em todo o país de reforço policial nas escolas e nos percursos entre casa e escola, tendo em conta o final do ano letivo. A Operação Escola Segura, final do ano letivo 2025-2026, decorre até ao próximo dia 26, inclui o aumento da presença policial, do diálogo e comunicação com a comunidade escolar. Estão ainda previstas, entre outras, ações de identificação e detecção de suspeitos de tráfico de estupefacientes, do uso de porte de armas, roubos, burlas e furtos nas imediações das escolas.
1: Por aqui seguimos para a última hora neste painel. Vamos começar com John Legend, Samuel L. Jackson e Bernie Mac.
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Última hora no painel, meio-dia 15 de hoje. Seja bem-vindo. Fique por aí. Seguimos com Cannons, Starlight, depois Better Run, Clube de Beluga, as propostas que antecedem o Super Toast.

Olsa nos Estados Unidos. A empresa finlandesa, conhecida pelos seus anéis inteligentes de monitorização de saúde, poderá avançar para IPO ainda este ano. A avaliação mais recente ronda os 11 mil milhões de dólares. Os dispositivos da Oura acompanham métricas como sono, atividade física e frequência cardíaca. A empresa prevê receitas próximas dos 2 mil milhões de dólares em 2026 e já soma milhões de utilizadores com subscrição paga. A Oura já captou mais de 1.500 milhões de dólares junto de investidores. A Meta assinou um acordo com a Overview Energy para testar o uso de energia solar recolhida no espaço. O plano prevê desenvolver satélites que captam energia solar de forma contínua e a enviam para a Terra, onde é convertida em eletricidade. A solução destina-se, sobretudo, a alimentar centros de dados. O projeto ainda está em fase inicial. Os primeiros testes em órbita estão previstos para 2028, com possível uso comercial no final da década. A OpenAI e a Microsoft chegaram a um novo acordo que altera a relação entre as duas empresas. O entendimento põe fim a vários elementos de exclusividade que marcavam a parceria, sobretudo no acesso da Microsoft à tecnologia da OpenAI. Com o novo modelo, a Microsoft deixa de ter direitos exclusivos sobre os produtos e propriedade intelectual da OpenAI. Em vez disso, passa a ter uma licença não exclusiva válida até 2032. A OpenAI ganha liberdade para distribuir os seus modelos noutras plataformas de cloud, incluindo a Amazon. 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

0: Jay Diggs aqui com Never Gonna Give You Up, mais uma proposta para esta edição de segunda-feira, ligado à sua Rádio Marginal. Fique por aí, daqui a pouco conferimos às vezes o paraíso. Antes disso, também uma espécie de paraíso, Breakfast in Bed, Mayer Hawthorne.
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1: Quando forte a amizade resiste, tudo enfrenta e pode superar. Sei que razão não me assiste, se pretender algo mais alcançar. Se o meu coração ainda insiste e muito carinho deseja dar-te, é para que jamais fiques triste, sabendo poder comigo contar. Quem te quer bem não desiste, não reclama, nem vai lamentar. A felicidade também existe ao dar amor sem nada esperar. 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

Then It Must Be, Leon Bridges, aqui na sua Rádio Marginal. Boa tarde. Seguimos com o Mick Hucknall, Don't Let Me Be Misunderstood e Home, de Leisure.

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E caminhamos para o final de mais um painel na sua Rádio Marginal. Chazei aqui com Keep Looking, até bem perto das notícias à hora certa. Há tempo ainda para escutar Hang It On The Shelf, de John Lenegonda e Omar, Say Nothing. Fique bem, até amanhã.

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1: Informação na Rádio Marginal com Sofia Almeida. Boa tarde.
2: Boa tarde. O Irão suspendeu todas as trocas de mensagens com os Estados Unidos. De acordo com a agência Tajnim, a equipa de negociações do Irão deixou de interagir com os mediadores dos Estados Unidos. Em causa está o mais recente ataque de Israel ao Líbano, até porque Teherão já deixou claro que o fim da guerra naquele país também é uma exigência para a paz total. O Irão fez ainda saber que ordenou o bloqueio total, que passa a ser ao Estreito de Hormuz, que passa a ser considerado frente de resistência. Teherão garante que no Estreito de Hormuz continua a ser o Irão a coordenar as passagens e que no ponto que liga o Mar Vermelho ao Oceano Índico deverão ser os Houthis a operar a resistência. Os ministros da Saúde da União Europeia vão reunir-se na próxima sexta-feira por videoconferência para debater as medidas adicionais de preparação e coordenação relativas ao vírus Ébola. A reunião extraordinária foi convocada pela presidência rotativa do Conselho da União Europeia, atualmente ocupada por Chipre. A reunião visa abordar o recente surto de Ébola na África Central e discutir medidas adicionais de preparação e coordenação entre os diversos Estados-membros. O Primeiro-Ministro defendeu hoje que Portugal tem cada vez mais obrigação de se colocar acima da necessidade de estar permanentemente à espera de fundos europeus. Luís Montenegro falava no Porto para assinalar a passagem do Instituto Politécnico do Porto à Universidade Técnica. O chefe de governo que à chegada tinha à sua espera cerca de 20 manifestantes contra o pacote laboral alertou que se está a discutir neste momento na União Europeia as diretrizes do próximo quadro de financiamento plurianual, o quadriênio 2028-2032, que não demora a ter início. Sobre o próximo quadro de financiamento da União Europeia, Luís Montenegro indicou que está muito vocacionado para a economia, para a competitividade, para os fatores de competitividade e para premiar e financiar os projetos com maior distinção e excelência. O secretário de Estado da Imigração afirmou compreender com alguns dos motivos da greve dos trabalhadores da Agência para a Integração, Migrações e Asilo, mas recusou a criação de uma carreira especial. O secretário de Estado adjunto da Presidência e Imigração falava aos jornalistas numa reação à greve de 4 dias, iniciada hoje pelos trabalhadores da AIMA. Rui Armindo Freitas afirmou que o governo recebeu a AIMA há 2 anos com falta de dimensão e de condições e que desde então tem vindo a desenvolver medidas que vão ao encontro de algumas das reivindicações dos trabalhadores. No entanto, diz que existe um ponto de discórdia, a criação de uma carreira específica, que é um dos principais motivos que levou o Sindicato dos Técnicos de Migração a marcar 4 dias de greve.
1: 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Boa tarde.

Rádio Marginal, início de hora com Michael Jackson, Love Never Felt So Good. Vou estar consigo até bem perto das 8, daqui a pouco também na companhia de Luís Taleta, é mais uma edição da Avenida Marginal. Já sabe, todos os dias há uma música nova para descobrir juntamente com Luís Taleta. Entretanto, e depois do Michael Jackson, a Canta Lang para ouvir e depois há Chromeo. Boa tarde.

São os Chromeo na Rádio Marginal com Hard to Say No, também a Cantalang lá atrás com Come Back Home. E agora, música de The Sacred Souls, a banda da Califórnia vai marcar presença na edição deste ano do Festival Jardins do Marquês, Oeiras Velho.

0: Tarde de segunda-feira nos 98.1 na Rádio Marginal, os The Sacred Souls vão estar presentes no Festival Jardins do Marquês Oeiras Velho em julho, os The Sacred Souls com We Don't Have To Be Alone. A seguir, A Change Is Gonna Come por parte de Passenger e depois há Duran Jones and the Indications.
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Nestes últimos minutos na Rádio Marginal, com música de Passenger, A Change Is Gonna Come, e agora Duran Jones and the Indications. Fica para ouvir Flower Moon, depois Vintage Trouble com Do Me Right, antes da edição de hoje da Avenida Marginal com Luís Talete. Boa tarde.

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1: Adeus maio, olá junho. O mês do verão abre na avenida com a refrescante versão de Empty Jones da música So Easy to Fall in Love, o grande sucesso de Olivia Dean. Empty Jones inclui o tema no EP Sofa Sessions, com três gravações ao vivo no programa da BBC Radio 2, que inclui também os seus originais Why I Cry e Gentle Reminder. So Easy to Fall in Love deixa cair o lado Bird Bacharach do original e leva o tema de Olivia Dean para o universo soul clássico, espaço natural de Empty Jones.

0: Diga lá então, desta não estava à espera, pois não? Hampty Jones a cantar So Easy to Fall in Love. Esta é provavelmente uma das surpresas do ano. O tema hoje em destaque na Avenida recupera assim a melhor tradição soul. Para ouvir também em podcast no site marginal.fm.
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0: Início da semana na Rádio Marginal, tarde de segunda-feira, 1 de junho, com Otis Kane, Heaven, também M.T. Jones em destaque hoje na Avenida Marginal de Luís Talete. Já a seguir, Jordan Rakei traz-nos Nerve, mais à frente pode contar com Frank Ocean ou Steven Sanchez. Boa tarde.
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Jordan Rakei na sua rádio marginal com Nerve. E agora, Frank Ocean, vamos recordar Lost. E depois, Steven Sanchez traz-nos Love, Love, Love. Boa tarde.

Rádio Marginal com Stephen Sanchez, Love, Love, Love, antes Frank Ocean. Estamos quase a chegar às 4, já a seguir há notícias com Sofia Almeida. Até lá, primeiro Slow Things Down por parte de Fika e depois Still Hanging On de Lee Fields. Boa tarde.

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1: Informação na Rádio Marginal com Sofia Almeida. Olá, Sofia, boa tarde.
2: Olá, boa tarde. O Irão suspendeu todas as trocas de mensagens com os Estados Unidos. De acordo com a agência estatal iraniana, a equipa de negociações do Irão deixou de interagir com os mediadores dos Estados Unidos. Está em causa o mais recente ataque de Israel ao Líbano, até porque Teherão já deixou claro que o fim da guerra naquele país também é uma exigência para a paz total. O Irão fez ainda saber que ordenou o bloqueio total do Estreito de Hormuz, que passa a ser considerado frente de resistência. Teherão garante que no Estreito de Hormuz continua a ser o Irão a coordenar as passagens e que no ponto que liga o Mar Vermelho ao Oceano Índico deverão ser os iutis a fazer essa resistência. Os ministros da Saúde da União Europeia vão reunir-se na próxima sexta-feira por videoconferência para debater medidas adicionais de preparação e coordenação relativas ao vírus Ébola. A reunião extraordinária foi convocada pela presidência rotativa do Conselho da União Europeia, atualmente ocupada por Chipre. A reunião visa abordar o recente surto de Ébola na África Central e discutir medidas adicionais de preparação e coordenação entre os Estados-membros. O Governo prometeu hoje às associações da GNR que o estatuto remuneratório será alterado ainda este ano. Esta é uma das principais reivindicações dos militares da GNR, que lamentaram, no entanto, a falta de uma solução para o corte das reformas. O Ministro da Administração Interna retomou hoje as negociações com as associações socioprofissionais da GNR durante a manhã e também os sindicatos da PSP, que serão recebidos durante a tarde desta segunda-feira. A Santa Casa da Misericórdia de Lisboa lançou hoje uma campanha para reforçar o número de famílias de acolhimento, alertando para as mais de 1000 crianças e jovens no distrito de Lisboa que aguardam integração temporária num ambiente familiar. Sob o lema "Seja a família que elas procuram", a campanha arranca no Dia Mundial da Criança e pretende sensibilizar a população para a importância desta medida de proteção, esclarecer mitos associados ao acolhimento e aumentar o número de famílias disponíveis para receber crianças e jovens em situação de perigo. Desde que iniciou este programa, em 2019, a Santa Casa da Misericórdia de Lisboa concretizou mais de 250 acolhimentos familiares, um número que, segundo a instituição, demonstra o impacto desta medida nos percursos de vida das crianças e jovens abrangidos.
1: 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Boa tarde.
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Abertura de hora na Rádio Marginal com Michael Kiwanuka, Home Again. Daqui a pouco há Test Drive com a música que está em destaque toda esta semana. Entretanto, Raquel Rodrigues e Stan Taylor em You Are Everything e depois música de Change. Boa tarde.

All My Life, por parte de Change, antes Raquel Rodrigues e Stan Taylor, You Are Everything. E agora, Angels of Libra, juntamente com Nathan Johnson. Boa tarde.

0: está na Rádio Marginal, tarde de segunda-feira, de 1 de junho, Angels of Libra e Nathan Johnson, juntos em Ain't No Lovin'. Daqui a pouco há Test Drive, mas entretanto, passa já a seguir, música de Adi Soleiman, vamos ouvir Been Through. Boa tarde.
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Rádio Marginal nos 98.1 no FM, com a música de Adi Suleiman, Been Through. A seguir vamos recordar a voz de Sara Tavares, mas entretanto, Groovin' é uma música de Paul Carrack. Boa tarde.

últimos minutos a recordarmos a voz de Sara Tavares, One Love, também Paul Carrack lá atrás com Groovin'. E agora, Cosmos Midnight traz-nos Idaho e logo a seguir, Aaron Childs. Boa tarde.

0: de segunda-feira, 1 de junho, e com Aaron Childs na Rádio Marginal, Vertigo, também Cosmos Midnight lá atrás. A seguir, vamos recordar George Benson, Feel Like Making Love, já a seguir.
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Rádio Marginal neste início de semana, tarde de segunda-feira, Feel Like Making Love, por parte de George Benson. E agora, Dinah Washington, antes da edição de hoje do Test Drive. Boa tarde.

Test Drive na Rádio Marginal. 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Junho começa no Test Drive com os Party Pupils, que pegaram num clássico absoluto do Yacht Rock e deram-lhe vida nova. Baby Come Back com Mayer Hawthorne recupera o êxito dos Player de 1977 e transforma-o numa viagem entre house sofisticada, disco moderna e nostalgia californiana. A escolha faz sentido num projeto que vive precisamente da reinvenção elegante da pop e soul vintage.

É a proposta desta semana no Test Drive, Party Pupils, com o tema Baby Come Back. Quase a chegarmos às 5, fica Stevie Wonder. Vamos ouvir As, até às notícias com Sofia Almeida. Boa tarde.

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1: Informação na Rádio Marginal com Sofia Almeida. Boa tarde, Sofia.
2: Boa tarde. A Fertagus garantiu hoje que está em condições de assegurar o serviço a 100% no dia da greve geral, mas, no entanto, os sindicatos defendem que não há nenhuma empresa neste país que possa dar previamente esta garantia. Questionada pela agência Lusa sobre o impacto que a greve geral possa ter neste transporte que faz a ligação entre a margem sul e Lisboa, fonte oficial da Fertagus respondeu que a empresa está em condições de assegurar o serviço, mas admitiu que poderá ser afetada pela greve na gestora da Rede Ferroviária Nacional, a Infraestruturas de Portugal, para a qual foram decretados serviços mínimos de 25%. Entretanto, a empresa colocou no seu site informação ao público, indicando que, na sequência da greve geral anunciada para o próximo dia 3 de junho, a Fertagus têm reunidas as condições para a realização do seu serviço. No entanto, está então dependente do impacto da greve no gestor da infraestrutura, tendo o Conselho Económico e Social decretado serviços mínimos de 25%. O Irão suspendeu hoje todas as trocas de mensagens com os Estados Unidos. De acordo com a agência estatal iraniana, a equipa de negociações do Irão deixou de interagir com os mediadores dos Estados Unidos. Em causa está o mais recente ataque de Israel ao Líbano, até porque Teherão já deixou claro que o fim da guerra naquele país também é uma exigência para a paz total. O Irão fez ainda saber que ordenou o bloqueio total do Estreito de Hormuz, que passa a ser considerado frente de resistência. Teherão garante que no Estreito de Hormuz continua a ser o Irão a coordenar as passagens e que no ponto que liga o Mar Vermelho ao Oceano Índico deverão ser os úteis a operar essa resistência. O governo prometeu hoje às associações da GNR que o estatuto remuneratório será alterado ainda este ano. Esta é uma das principais reivindicações dos militares da GNR, que lamentaram, no entanto, a falta de solução para o corte das reformas. O ministro da Administração Interna retomou hoje as negociações com as associações socioprofissionais da GNR e sindicatos da PSP. Durante a manhã esteve reunido com as estruturas da GNR e durante a tarde estão a ser ouvidos os representantes da PSP. Foi publicado esta segunda-feira em Diário da República o calendário oficial que estabelece os prazos para as candidaturas ao ensino superior e determina que a primeira fase de candidaturas terá início a 20 de julho. Este ano foram disponibilizadas 56.790 vagas através do regime geral de acesso distribuída entre as universidades e os institutos politécnicos. A primeira fase de candidaturas termina a 6 de agosto, sendo que os resultados serão conhecidos a 23 desse mês. A segunda fase arranca depois no dia seguinte.
1: 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Boa tarde.

Tarde de segunda-feira, de 1 de junho, na Rádio Marginal, início de hora com La Porsche Renee, o tema Good Woman. Daqui a pouco há trânsito, informação de trânsito, dentro de alguns instantes, agenda marginal, mas entretanto, Risk It All, de Bruno Mars. Boa tarde.

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1: Nas estreias de cinema na última semana, destaque para Pai Nosso, Os Últimos Dias de Salazar, de José Filipe Costa. O filme parte de um episódio insólito da história de Portugal. Depois de sofrer um AVC em 1968, Salazar é afastado do poder, mas ninguém lhe conta a verdade. E durante 2 anos, as pessoas mais próximas mantêm a ilusão de que continua a governar o país. Pai Nosso, Os Últimos Dias de Salazar, para ver no cinema. Outra estreia é Leibniz, crónica de uma pintura perdida. A história acompanha os encontros entre o filósofo Leibniz e uma pintora holandesa durante a criação de um retrato encomendado pela Rainha da Prússia. O filme mistura arte, filosofia e debates sobre as grandes questões da vida. Também já nos cinemas, um filme que evoluiu de um fenómeno no YouTube. Backrooms, o labirinto, é um thriller que acompanha várias personagens que descobrem uma passagem para uma dimensão paralela, cheia de corredores infinitos e espaços inquietantes. Presos nesse lugar estranho, vão ter de sobreviver a forças desconhecidas enquanto procuram uma saída. O filme Backrooms, o labirinto, para ver no cinema. Continua a exposição Personae, para ver na coleção de fotografia do Novo Banco. A mostra reúne trabalhos de nomes internacionais da fotografia e da arte contemporânea, como Cindy Sherman, Marina Abramović e Helena Almeida. A exposição convida à reflexão sobre a construção da identidade e a forma como a arte pode questionar estereótipos sociais. Para ver na coleção de fotografia do Novo Banco, na Praça Marquês de Pombal, em Lisboa.
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tarde de segunda-feira, 1 de junho, um clássico de Don Penn, You Don't Love Me, No, No, No. Também a agenda marginal com propostas culturais para este arranque de semana e que pode voltar a ouvir no site da rádio em marginal.fm. 5 horas e 16 minutos, agora há informação de trânsito na marginal no sentido Lisboa-Cascais. Há fila em Algés, na A5, sentido Lisboa-Cascais, um ligeiro abrandamento de Miraflores até ao Estádio Nacional e no sentido inverso, fila na descida do Monsanto. No IC19, sentido Lisboa-Sintra, abrandamento de Alfragide até Terceira, na segunda circular, sentido Benfica-Aeroporto, fila das Torres de Lisboa até ao Campo Grande e no sentido inverso, lentidão no Campo Grande. Na ponte 25 de Abril, há fila de Sete Rios até à ponte, os acessos estão preenchidos.

0: I do. Na Rádio Marginal Live Lavelle, aqui com o tema Special. Daqui a pouco a previsão da meteorologia para amanhã, terça-feira. Já a seguir, um tema de Ledes e Give You More. Conta também com John Legend. Boa tarde.
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Na Rádio Marginal com Cella Stone, Midnight Visa, também Give You More, por parte de Ledazy, juntamente com John Legend. 5 horas e 29 minutos, mais à frente o espaço é bom saber, mas entretanto a previsão da meteorologia para amanhã, terça-feira, dia 2 de junho, máxima de 24 graus para Lisboa, máxima de 20 para o Porto, Faro deve amanhã chegar a uma temperatura máxima de 32 graus.

É um tema original do Rolling Stones, Miss You, por Music Soul Child. Nestes últimos minutos para trás, Joy Crooks, Somebody to You, e no início da sequência, os Mort Sheba, recuperamos Rome Wasn't Built in a Day. Faltam 20 minutos para as 6 da tarde e agora informação de trânsito marginal sentido Lisboa-Cascais. Há fila em Algés, na A5, no sentido Lisboa-Cascais. Há um ligeiro abrandamento do Monsanto até ao Estádio Nacional e no sentido inverso, fila de Caselas até às Amoreiras. No IC19, sentido Lisboa-Sintra, abrandamento de Alfragide até Tercena. Na segunda circular, sentido Benfica Aeroporto, há fila das Torres de Lisboa até ao Campo Grande e no sentido inverso, fila do Relógio até a Pinamanique. Na Ponte 25 de Abril, há fila de Sete Rios até à Ponte. Os acessos estão preenchidos.

0: Tarde de segunda-feira na Rádio Marginal e com Will Downing, juntamente com Avery Sunshine, a faixa 10 já avô. Daqui a pouco o espaço é bom saber, todos os dias há uma boa notícia para ouvir nos 98.1, mas antes de é bom saber, To Be True, da Robert Cray Band, para ouvir já a seguir.
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1: Dar mais 1000 passos por dia depois de uma cirurgia pode ajudar os doentes a recuperar mais depressa. Um estudo com quase 2000 adultos concluiu que quem caminhava mais tinha menos complicações, menos hipóteses de voltar ao hospital e estadias mais curtas. Os investigadores descobriram que cada 1000 passos extra por dia reduziam em 18% o risco de complicações após a operação. Além disso, os pacientes recuperavam mais rapidamente e precisavam de menos cuidados adicionais. O estudo mostra também que os relógios e pulseiras inteligentes podem ser úteis para acompanhar a recuperação em tempo real. Segundo os médicos, o número de passos revelou-se um indicador mais eficaz do estado de saúde do que outros dados, como o ritmo cardíaco ou a forma como os próprios doentes diziam sentir-se. Os especialistas defendem que o movimento é essencial para a recuperação e lembram que até pequenas caminhadas podem fazer diferença na saúde a longo prazo.
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The Sacred Souls na Rádio Marginal. Can I Call You Rose? Os The Sacred Souls que vão estar em concerto em julho no Festival Jardins do Marquês, Oeiras Valley. Também o espaço é bom saber e estamos quase a chegar às 6 e até às notícias com Sofia Almeida. Fica October London no tema Back to Your Place. Até às 6.

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1: 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Boa tarde.
2: Boa tarde. O presidente dos Estados Unidos já reagiu ao anúncio do Irão e garantiu que Teherão ainda não informou os Estados Unidos sobre o fim das negociações, mas sugeriu que não teria problemas em esperar até que o Irão concordasse com um acordo aceitável. Em entrevista telefónica à NBC, Donald Trump sublinhou, porém, que isso não significa que os Estados Unidos irão retomar as operações militares em grande escala. Donald Trump, que insistiu não sentir pressão para chegar a um acordo rapidamente, afirmou ainda ter poder de influência sobre Teherão. O acolhimento de requerentes de asilo vai passar a ser da responsabilidade única do Instituto da Segurança Social. Atualmente, esta função está repartida entre a AIMA e o Instituto da Segurança Social, mas vai passar a ser da responsabilidade única deste último, adiantou hoje o coordenador do Grupo de Trabalho para a Implementação Nacional do Pacto em Matéria de Migração e Asilo da União Europeia. Manuel Paulos ressalvou que o novo modelo, que considerou uma revolução, não estará em vigor dentro de 11 dias, dispondo a Segurança Social de 6 meses para a transição de responsabilidades. O coordenador do grupo falava durante a conferência O Novo Pacto em Matéria de Migração e Asilo da União Europeia, que decorreu na Universidade Autónoma de Lisboa. A Fertagus garantiu hoje que está em condições de assegurar o serviço a 100% no dia da greve geral, mas, no entanto, os sindicatos defendem que não há nenhuma empresa no país que possa dar previamente esta garantia. Questionada pela agência Lusa sobre o impacto que a greve geral possa ter neste transporte que faz ligação entre a margem sul e Lisboa, fonte oficial da empresa respondeu que a Fertagus está em condições de assegurar o serviço, mas admitiu que poderá ser afetada pela greve na gestora da Rede Ferroviária Nacional, a Infraestruturas de Portugal, para a qual foram decretados serviços mínimos de 25%. A partir de amanhã e até dia 8 de junho, agentes da PSP e da GNR, juntamente com elementos da Autoridade Nacional de Segurança Rodoviária, vão estar nas estradas no âmbito da campanha de segurança rodoviária Viaje Sem Pressa, que visa sensibilizar os condutores para os riscos do excesso de velocidade. Esta é a sexta de 11 campanhas previstas no Plano Nacional de Fiscalização de 2026, que abrange ações de sensibilização levadas a cabo pela Autoridade Nacional de Segurança Rodoviária, que decorrem em simultâneo e em coordenação com operações de fiscalização realizadas pela PSP e pela GNR. As autoridades vão concentrar-se nas vias e locais onde se registam níveis mais elevados de sinistralidade rodoviária.
1: Tarde de segunda-feira, 1 de junho, esta hora começa com Hindley Street Country Club. Daqui a pouco, A Minha Praia, de Luís Montes, e também informação de trânsito. Boa tarde.

O clássico I'm Every Woman por Hindley Street Country Club. Dentro de alguns instantes, A Minha Praia, uma sugestão musical de Luís Montes, mas entretanto, M.T. Jones, I Don't Understand. Boa tarde.

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1: Começamos sempre a semana com música nova. Desta vez, apresento a jovem cantora soul britânica Mika Miller. Um nome a fixar. Ela está a realizar uma tour europeia que passa pelos principais festivais de jazz. Escolhi este single que antecipa o seu novo álbum, A Little Bit of Me, de Manchester para a minha praia. Mika Miller.

Tarde de segunda-feira, dia 1 de junho, e na Rádio Marginal, Remy Shand com Rocksteady. Para trás, A Minha Praia, uma escolha musical de Luís Montes, e que pode voltar a ouvir no site da rádio em marginal.fm. 6 horas e 18 minutos, agora há informação de trânsito na Marginal, no sentido Lisboa-Cascais, à fila em Algés. Na A5, sentido Lisboa-Cascais, ligeiro abrandamento do Monsanto até ao Estádio Nacional, e no sentido inverso, à fila de Caselas até às Amoreiras. No IC19, no sentido Lisboa-Sintra, abrandamento de Alfragide até Terceira. No sentido inverso, há lentidão entre Alfragide e Pinamanique. Na segunda circular, sentido Benfica-Aeroporto, à fila das Torres de Lisboa até o Campo Grande. No sentido inverso, abrandamento do relógio até Pinamanique. Ponto 25 de Abril, à fila de Sete Rios até à Ponte, os acessos estão preenchidos.

0: Na Rádio Marginal, canção de Devons, Tell Me, e a seguir, Que Será, Será, por Marcos Miller e Celasso. Boa tarde.
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0: tarde de segunda-feira, 1 de junho, início de semana, início também de um novo mês. Em antena, Omar, I Wanted To Be, também Marcos Miller, juntamente com Celasso. Escutamos Que Será, Será. Daqui a pouco há Super Toast, mas entretanto espreitamos a previsão da meteorologia para amanhã, terça-feira, 2 de junho. Amanhã, Lisboa com algumas nuvens, máxima a rondar os 24 graus. No Porto, máxima de 20 graus e mais a sul, em Faro, máxima de 32 graus.
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Está na Rádio Marginal, Full Moon, de Sand Paul and the Broken Bones. Uma altura em que faltam 20 minutos para as 7, daqui a pouco edição desta segunda-feira de Super Toast, mas por agora olhamos para a informação de trânsito atualizada para o seu regresso a casa. Na Marginal, no sentido Lisboa-Cascais, há fila em Algés. Na A5, sentido Lisboa-Cascais, ligeiro abrandamento do Monsanto até o Estádio Nacional, e no sentido inverso há fila de Caselas até às Amoreiras. No C19, sentido Lisboa-Sintra, abrandamento de Alfragide até Terceira. No sentido inverso, há lentidão entre Alfragide e Pinamanique. Segunda circular, sentido Benfica Aeroporto, fila das Torres de Lisboa até ao Campo Grande, e no sentido inverso, fila do Relógio até Pinamanique. Na ponte 25 de Abril, há fila de Sete Rios até à ponte, acessos da A5 e Amoreiras preenchidos. No ponto Vasta Gama, fila do meio do tabuleiro até à saída para a A33.

0: Na Rádio Marginal, Michael Jackson, Rock With You. Daqui a pouco o espaço Super Toast, para ouvir na sua Rádio Marginal. E já a seguir, Gary Clark Jr. Boa tarde.
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0: Este é Gary Clark Jr. a passar na Rádio Marginal com Black and Blue. E agora vamos à edição desta segunda-feira de Super Toast.
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2: Eu sou a Maria Inteligente, um avatar da Instinct, e trago-lhe as notícias das empresas que lideram a nova economia. Deixo-lhe as mais recentes inovações e movimentos estratégicos da Oura, Meta, OpenAI e Microsoft.
1: The Big Ones.
2: A Oura apresentou de forma confidencial o pedido para entrar em bolsa nos Estados Unidos. A empresa finlandesa, conhecida pelos seus anéis inteligentes de monitorização de saúde, poderá avançar para IPO ainda este ano. A avaliação mais recente ronda os 11 mil milhões de dólares. Os dispositivos da Oura acompanham métricas como sono, atividade física e frequência cardíaca. A empresa prevê receitas próximas dos 2 mil milhões de dólares em 2026 e já soma milhões de utilizadores com subscrição paga. A Oura já captou mais de 1.500 milhões de dólares junto de investidores. A Meta assinou um acordo com a Overview Energy para testar o uso de energia solar recolhida no espaço. O plano prevê desenvolver satélites que captam energia solar de forma contínua e a enviam para a Terra, onde é convertida em eletricidade. A solução destina-se, sobretudo, a alimentar centros de dados. O projeto ainda está em fase inicial. Os primeiros testes em órbita estão previstos para 2028, com possível uso comercial no final da década. A OpenAI e a Microsoft chegaram a um novo acordo que altera a relação entre as duas empresas. O entendimento põe fim a vários elementos de exclusividade que marcavam a parceria, sobretudo no acesso da Microsoft à tecnologia da OpenAI. Com o novo modelo, a Microsoft deixa de ter direitos exclusivos sobre os produtos e propriedade intelectual da OpenAI. Em vez disso, passa a ter uma licença não exclusiva válida até 2032. A OpenAI ganha liberdade para distribuir os seus modelos noutras plataformas de cloud, incluindo a Amazon. Saiba mais sobre inovação e nova economia em supertoast.pt.

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Dois minutos com Rajiv Dahl, o tema Passion Fruit. E estamos quase a chegar às 7, já a seguir há notícias com Sofia Almeida. Até lá, Mamas Gun e Brian Jackson. Vamos ouvir Dig até às 7. Boa tarde.

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1: 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Boa tarde.
2: Boa tarde. O presidente norte-americano já reagiu ao anúncio do Irão de que suspendeu todas as mensagens com os Estados Unidos, depois de ter afirmado que o Irão ainda não o tinha informado do final das negociações. Donald Trump referiu a que não se importa que as negociações terminem. Em entrevista telefónica à NBC, Donald Trump sublinhou também que não significa que os Estados Unidos irão retomar as operações militares em grande escala. Donald Trump insistiu não sentir pressão para chegar a um acordo rapidamente, afirmou a ter poder de influência sobre Teherã. O acolhimento de requerentes de asilo vai passar a ser da responsabilidade única do Instituto da Segurança Social. Atualmente, esta função está repartida entre a AIMA e o Instituto da Segurança Social, mas vai passar a ser da responsabilidade única deste último, adiantou hoje o coordenador do Grupo de Trabalho para a Implementação Nacional do Pacto em Matéria de Migração e Asilo da União Europeia. Manuel Paulos ressalvou que o novo modelo, que considerou uma revolução, não estará em vigor dentro de 11 dias, dispondo o Instituto de Segurança Social de 6 meses para a transição das responsabilidades. O coordenador do grupo falava durante a conferência. O novo pacto em matéria de migração e asilo da União Europeia, que decorreu hoje na Universidade Autónoma de Lisboa. Os trabalhadores da EML decidiram em plenário, nos espaços do Conselho da Câmara Municipal de Lisboa, que vão avançar com uma greve parcial de 22 a 25 deste mês, exigindo uma revisão salarial digna. A resolução, aprovada em plenário de trabalhadores, foi entregue à Câmara Municipal de Lisboa, acionista única da EML, para exigir o retomar das negociações do caderno reivindicativo da empresa. Na resolução aprovada esta segunda-feira, os trabalhadores da EML afirmam ainda que apoiam e votam a sua participação na greve geral convocada para a próxima quarta-feira pela derrota do pacote laboral. O selecionador nacional orientou esta tarde na cidade do futebol em Oeiras a primeira sessão de treino, que contou com 23 jogadores. Nuno Mendes, Vitinha, João Neves e Gonçalo Ramos foram as únicas ausências no arranque dos trabalhos da seleção de preparação para o Mundial. Os 4 jogadores que se sagraram bicampeões da Europa pelo Paris Saint-Germain terão direito a 7 dias de descanso antes da apresentação às ordens do selecionador nacional. Cristiano Ronaldo, capitão da seleção nacional, liderou o momento inicial do treino com a habitual corrida.
1: Tarde de segunda-feira, 1 de junho, esta hora começa com Gabriel. Daqui a pouco pode contar com poesia e com a voz de Sandra Pimenta.

Abertura de mais uma hora com muita música na sua rádio marginal e começámos com Gabriel, o tema Rise. Daqui a pouco há a poesia, às vezes o paraíso. Entretanto, Duran Jones and the Indications, para ouvir agora Let's Take Our Time, um tema que conta também com a participação de Aaron Fraser. Boa tarde.

É um tema emblemático de Stevie Wonder, a passar nestes últimos minutos na Marginal, Higher Ground. Por aqui, antes, outro clássico dos anos 80, Just an Illusion, por parte de Imagination. 7 horas e 18 minutos e agora há informação de trânsito para conferir. Na Marginal, no sentido Lisboa-Cascais, há fila ao longo da reta do Dafundo. Na A5, no sentido Lisboa-Cascais, há um ligeiro abrandamento do Monsanto até o Estádio Nacional e, no sentido inverso, abrandamento na descida do Monsanto. IC19, sentido Lisboa-Sintra, lentidão de Alfragide até Terceira. Na segunda circular, sentido Benfica-Aeroporto, há fila das Torres de Lisboa até o Campo Grande e, no sentido inverso, o trânsito está lento do Campo Grande até Pinamanique. Ponto 25 de Abril, fila de Sete Rios até à Ponte, acessos preenchidos.

0: Rádio Marginal Fat Freddy's Drop com o tema Macan. Já a seguir vamos ouvir a voz única de Charles Bradley a revisitar um tema dos Black Sabbath, Changes, antes da edição de hoje de Às Vezes o Paraíso com Sandra Pimenta.
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1: Quando forte a amizade resiste, tudo enfrenta e pode superar. Sei que razão não me assiste, se pretender algo mais alcançar. Se o meu coração ainda insiste e muito carinho deseja dar-te, é para que jamais fiques triste, sabendo poder comigo contar. Quem te quer bem não desiste, não reclama, nem vai lamentar. A felicidade também existe ao dar amor sem nada esperar. Dedicado ao coração, Denis Távora.
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0: canção de Damon Ortiz, aqui com Done Me Wrong, também poesia, todos os dias, às vezes o paraíso, com Sandra Pimenta. Faltam 24 minutos para as 8 e agora espreitamos a previsão da meteorologia para amanhã, terça-feira, dia 2 de junho, máxima de 24 graus para Lisboa, com algumas nuvens. A norte, no Porto, a máxima prevista é de 20 graus. Mais a sul, em Faro, máxima de 32 graus.
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Brian McKnight a cantar Forever, também Lauren lá atrás e a faixa Pieces, uma altura em que faltam 16 minutos para as 8. E agora vamos à informação de trânsito na Marginal, no sentido Lisboa-Cascais à fila, ao longo da reta do Dafondo, na A5, sentido Lisboa-Cascais, há um ligeiro abrandamento do Monsanto até ao Estádio Nacional, no sentido inverso, abrandamento na descida do Monsanto. IC19, sentido Lisboa-Sintra, lentidão de Alfragide até Terceira, na segunda circular, sentido Benfica-Aeroporto, à fila das Torres de Lisboa até ao Campo Grande. No sentido inverso, trânsito lento do Campo Grande até Pinamanique. Na ponte 25 de Abril, fila de Sete Rios até à ponte, os acessos estão preenchidos. Boa viagem e um bom regresso a casa.

0: tarde de segunda-feira com Eve Grace, é tanta saudade. Já a seguir há uma música para descobrir no espaço Avenida Marginal de Luís Talete e hoje com M.T. Jones. Boa tarde.
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1: Adeus maio, olá junho. O mês do verão abre na avenida com a refrescante versão de Empty Jones da música So Easy to Fall in Love, o grande sucesso de Olivia Dean. Empty Jones inclui o tema no EP Sofa Sessions, com três gravações ao vivo no programa da BBC Radio 2, que inclui também os seus originais Why I Cry e Gentle Reminder. So Easy to Fall in Love deixa cair o lado Burt Bacharach do original e leva o tema de Olivia Dean para o universo soul clássico, espaço natural de Empty Jones.

0: Diga lá então, desta não estava à espera, pois não? Hampton Jones a cantar So Easy to Fall in Love. Esta é provavelmente uma das surpresas do ano. O tema hoje em destaque na Avenida recupera assim a melhor tradição soul. Para ouvir também em podcast no site marginal.fm.
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É Bruno Mars na sua rádio marginal, ele que recentemente lançou um novo disco, The Romantic, I Just Might. Também MT Jones lá atrás, escolha de Luís Talete para a Avenida Marginal. Estamos quase a chegar às 8, já a seguir notícias com Sofia Almeida. A partir das 8 a emissão continua com Marcos Melo. Hoje as despedidas com Olivia Dean. It isn't perfect, but it might be. Até amanhã.

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2: Boa noite. O presidente dos Estados Unidos garante que as negociações com o Irão estão a decorrer a um ritmo rápido. Estas declarações acontecem depois da agência estatal iraniana ter dado conta da suspensão das conversações até que os ataques no Líbano parem. Antes, Donald Trump afirmou que não se importava com o fim das negociações e que não tinha sido ainda informado desta cessação. O presidente dos Estados Unidos garantiu ainda um cessar-fogo entre Israel e o Hezbollah e anunciou que teve uma conversa muito produtiva com o primeiro-ministro israelita Benjamin Netanyahu, após a qual não haverá tropas a caminho de Beirute e aquelas que estavam a caminho receberam ordens para regressar. Donald Trump afirmou ainda a ter tido uma conversa muito positiva com o Hezbollah através de representantes de alto nível, tendo Hezbollah concordado com o fim dos ataques. O Conselho Superior de Magistratura analisou esta segunda-feira uma queixa contra o juiz desembargador Carlos Alexandre e decidiu pedir informações para decidir se instaura um processo disciplinar. Em causa estão comentários publicados pelo juiz desembargador nas redes sociais sobre processos judiciais e figuras públicas. De acordo com a queixa, Carlos Alexandre fez comentários sobre a Operação Marquês, António Costa e até sobre a opção atual do Presidente da República de continuar a viver nas Caldas da Rainha. As publicações podem configurar uma violação dos direitos de reserva e imparcialidade a que continua sujeito enquanto magistrado. Na sessão plenária de hoje, o Conselho Superior de Magistratura decidiu solicitar à Ordem dos Advogados a concretização dos factos que levaram à participação apresentada relativa ao juiz desembargador Carlos Alexandre, por considerar necessário dispor de elementos adicionais que permitam a sua adequada apreciação. Os trabalhadores da EML decidiram hoje em plenário, nos espaços do Conselho da Câmara Municipal de Lisboa, que vão avançar com uma greve parcial de 22 a 25 de junho, exigindo uma revisão salarial digna. A resolução, aprovada em plenário de trabalhadores, foi entregue à Câmara Municipal de Lisboa, acionista única da EML, para exigir o retomar das negociações do caderno reivindicativo da empresa. Na resolução, aprovada hoje, os trabalhadores da EML afirmaram ainda que apoiam e votam a sua participação na greve geral pela derrota do pacote laboral. O selecionador nacional se orientou esta tarde na cidade do futebol em Oeiras, a primeira sessão de treino de preparação para o Mundial, que contou com 23 jogadores. Nuno Mendes, Vitinha, João Neves e Gonçalo Ramos foram as únicas ausências no arranque dos trabalhos, uma vez que terão direito a 7 dias de descanso depois de terem vencido a Liga dos Campeões pelo Paris Saint-Germain. O treino contou com a presença do presidente da Federação Portuguesa de Futebol, Pedro Proença.
1: De volta à música para começar, a dupla Kátia Dias e Cris Hierro formam os Breakout the Crazy, a Marginal ao som de Fool for You. Mas à frente espreitamos o Dolce Far Niente. Eu sou Marcos Mel, vou ficar por aqui até à meia-noite.
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0: 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Não se entrega à preguiça.
1: 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Obriga-nos também a olhar para nós próprios. 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

0: Uma pequena dose de suavidade e romance para embalar o final do seu dia. Let Me Love You traz a assinatura de Otis Kane num registro R&B e Neo Soul super envolvente que conquista logo no primeiro acorde. Uma pausa muito curta, vou juntar à sua banda sonora Johnny Gill.
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encontro perfeito entre Soul de Shade e a eletrónica dos Black & Jones, Nothing Can Come Between Us, ganha uma nova vida com arranjos que convidam ao descanso. Boa noite, obrigado pela companhia. Daqui a muito pouco há música nova no Test Drive. Seguimos para já com o seu Jorge e Marisa Monte, Quando Chego. Marisa que vai regressar a Portugal dia 18 de setembro com um concerto na Mel Arena. Os bilhetes estão à venda nos locais habituais.

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1: Junho começa no Test Drive com os Party Pupils, que pegaram num clássico absoluto do Yacht Rock e deram-lhe vida nova. Baby Come Back com Mayer Hawthorne recupera o êxito dos Player de 1977 e transforma-o numa viagem entre house sofisticada, disco moderna e nostalgia californiana. A escolha faz sentido num projeto que vive precisamente da reinvenção elegante da pop e soul vintage.

de Jalen Gondo. O lançamento está previsto para este mês de junho. Até às 9, os grandes nomes na marginal, Breathe Again, continua a ser aquela balada de Tony Braxton que atravessa gerações com a mesma intensidade.

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1: Daqui a pouco na Boa Notícia, destaque para um estudo que revela que dar mais 1000 passos por dia depois de uma cirurgia pode ajudar os doentes a recuperar mais depressa. Para já, Barry White.

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1: Dar mais 1000 passos por dia depois de uma cirurgia pode ajudar os doentes a recuperar mais depressa. Um estudo com quase 2000 adultos concluiu que quem caminhava mais tinha menos complicações, menos hipóteses de voltar ao hospital e estadias mais curtas. Os investigadores descobriram que cada 1000 passos extra por dia reduziam em 18% o risco de complicações após a operação. Além disso, os pacientes recuperavam mais rapidamente e precisavam de menos cuidados adicionais. O estudo mostra também que os relógios e pulseiras inteligentes podem ser úteis para acompanhar a recuperação em tempo real. Segundo os médicos, o número de passos revelou-se um indicador mais eficaz do estado de saúde do que outros dados, como o ritmo cardíaco ou a forma como os próprios doentes diziam sentir-se. Os especialistas defendem que o movimento é essencial para a recuperação e lembram que até pequenas caminhadas podem fazer diferença na saúde a longo prazo.
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0: Around the Sun traz a assinatura inconfundível dos Poolside, uma das melhores propostas eletrónicas do álbum Low Season, com ritmos que nos fazem lembrar logo o verão. 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

0: vezes um dia a chegar ao fim, uma lufada de ar fresco guiada pelo melhor balanço da soul britânica First Time in the Long Time mostra toda a mestria dos Mamas Again a recriar a envolvência e o calor da soul clássica no álbum Cure the Jones. Há muito mais para ouvir.
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I guess I will leave this world alone. Bones, parte de Home Again, o álbum de estreia que apresentou Michael Kiwanuka ao mundo. Underboss, a dar uma nova energia a I Wanna Be Where You Are, de Michael Jackson, um remix que atualiza o clássico com novas sonoridades.

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1: Começamos sempre a semana com música nova. Desta vez, apresento a jovem cantora soul britânica Mika Miller. Um nome a fixar. Ela está a realizar uma tour europeia que passa pelos principais festivais de jazz. Escolhi este single que antecipa o seu novo álbum, A Little Bit of Me, de Manchester para a minha praia. Mika Miller.

0: toda a sensibilidade da norte-americana Tess Handley, a lembrar por momentos outras duas grandes vozes, Corinne Bailey Rae e Amy Winehouse. Não perca na próxima hora a primeira escolha desta semana da Avenida.
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Saltou diretamente do Test Drive para a nossa e sua playlist You Got It, mostra a versatilidade e a voz inconfundível de Kehlani. Boa noite, bom descanso.

recordar a velha infância, os Tribalistas, Arnaldo Antunes, Carlinhos Brown e Marisa Monte. Marisa, que tem o regresso marcado para Portugal no dia 18 de setembro, concerto na Mel Arena. São quase 11 horas, tempo ainda para Sunny Colin, Juju.

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1: Fica o convite para a minha última hora de hoje, Stand By Me, roupagem dada por Seal e Shadow Days, John Mayer, são as primeiras escolhas. Mais à frente.

0: encontro de gigantes da música brasileira, Dance, Dance, Dance, junta o flow de Mano Brown e Dom Pichote, à voz e ao carisma inconfundíveis do mestre Seu Jorge. Uma pausa, Curtis Harding está em lista de espera.
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0: Race It All, o segundo single do álbum The Romantic, mostra o lado mais autêntico de Bruno Mars. Antes da meia-noite, à Avenida Marginal.
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0: Jamie Cullen pega no clássico Our Day Will Come e transforma-o numa autêntica celebração jazzística com o seu toque mais contemporâneo. É quase meia-noite, de saída vamos até à Avenida. Eu sou Marcos Mel, marcamos encontro amanhã depois das 8. Boa noite, fique bem.
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2: Adeus maio, olá junho. O mês do verão abre na Avenida com a refrescante versão de Empty Jones da música So Easy to Fall in Love, o grande sucesso de Olivia Dean. Empty Jones inclui o tema no EP Sofa Sessions, com três gravações ao vivo no programa da BBC Radio 2, que inclui também os seus originais Why I Cry e Gentle Reminder. So Easy to Fall in Love deixa cair o lado Burt Bacharach do original e leva o tema de Olivia Dean para o universo soul clássico, espaço natural de Empty Jones.

0: Diga lá então, desta não estava à espera, pois não? Hampty Jones a cantar So Easy to Fall in Love. Esta é provavelmente uma das surpresas do ano. O tema hoje em destaque na Avenida recupera assim a melhor tradição soul. Para ouvir também em podcast no site marginal.fm.
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